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1: Boa noite, querida Fortaleza. Está no ar o seu, nosso programa. Programa Desperta Vida, o programa que vem ao ar de segunda aos sábados, no intuito de abrilhantar as tuas noites, no intuito de proporcionar fé no teu coração. De repente você é aquela pessoa que está aí desanimada, cabisbaixa, né? Diante de um gigante, uma dificuldade que tem assolado a tua vida. De repente você já pensou em fugir, você já pensou em se matar, você já pensou em desistir de tudo, né? Você está aí totalmente desanimado. Olha, eu quero te convidar a ficar ligado conosco. Nós vamos estar aqui ligados até a meia-noite, aonde nós estaremos orando a oração da madrugada para abençoar a tua vida, tá certo? Porque a Bíblia diz que eu honro os que me honram e os que de madrugada me buscam me acharão. Então você vai estar aqui conosco até a madrugada e eu tenho certeza que Deus irá abençoar a tua vida de uma forma tremenda, de uma forma maravilhosa. Mas eu quero desde já mandar o meu alô, um abraço para minha esposa Valdecira, minha filha Thalia, que está aí na sintonia da programação, né, da Águia FM. Quero mandar o meu abraço também aí para minha mãe, que não perde uma programação. Quero mandar o meu abraço para todos os pastores da Igreja do Amor de Deus. Pastor Pedro Nascimento, vice-presidente da Igreja do Amor de Deus. Quero mandar o meu abraço também para o pastor Eduardo, pastor Fábio, pastor Clairto, pastor Silvino, pastor Regis. Quero mandar o meu abraço também aí para o pastor Pedro Henrique. Quero mandar o meu abraço para o pastor Gilberto, que está também sintonizado. Quero mandar o meu abraço para o pastor José Alves, lá no Curió, né? E todos os seus irmãos, que também são cadeira cativa dessa programação. Quero mandar o meu abraço para a missionária Fran, para a missionária Leidiane. Quero mandar o meu abraço também para a missionária Cláudia, que está sintonizada na programação. Quero mandar o meu abraço para a missionária Valdirene,

0: Gorete está me ouvindo também aí na Ibicuitinga, a irmã Francinete, né, irmã Francinete, irmã Patrícia, é, a irmã Juliana, o Fabiano, Zé Iris, são muitas pessoas, Antônio Machado, Ieda, são muitas pessoas que estão aí sintonizadas. Também o meu abraço lá para a Redenção, a irmã Neta, Zé Otávio, irmão Zé Otávio, né? Juntamente com a sua esposa, irmã Mazé, Gui, que são pessoas aí que eu conheço há muito tempo, né? Pessoas de Deus, pessoas que querem ir para o céu, né? Lutam para ir para o céu. Então, mandar o meu abraço aí para todo o povo da Redenção, né? E a nossa igreja aí está abençoada aí nos cuidados do pastor Eduardo, né? Juntamente com outros, o obreiro Paulo, né? O Paulinho está também aí lutando aí na Redenção, tá certo? Então, para este povo, que Deus abençoe a todos no nome do Senhor Jesus. Missionário Cristiane, o Yuri, né, que está aí sintonizado, e a Letícia, né, que é alvo dos favores de Deus. Então, todo o povo de Deus que está na sintonia, se eu deixei de falar de alguém, o nome de alguém, me perdoe no nome de Jesus, mas está aqui do meu lado o pastor Adairto, pastor Cícero, no controle dos botões, né? Quero dizer que o estúdio da Águia FM está mais bonito, né? Mais amplo, foi mudado agora, né? Para um lugar mais amplo e está ficando lindo, viu? Está ficando maravilhoso aqui os estúdios da Águia FM, essa rádio que veio para abrilhantar a tua vida. Mas vamos ouvir o pastor Adairto. Boa noite, pastor Adairto.
1: Boa noite, Bispo Cláudio. Boa noite, pastor Cícero Neto. Boa noite a todos os ouvintes da Rádio Águia FM 87,5. É verdade que está muito lindo, né, o cenário aqui. Vai ficar mais lindo ainda. E eu tenho certeza que esta rádio, ela nasceu primeiramente do coração de Deus. É lógico que teve o mentor, né, as pessoas que estão nessa área da organização. Que Deus abençoe o pastor Cício, o bispo Claudio Garcia de Souza, todos aqueles que estão envolvidos, imbuídos nesta organização para ganhar almas para o reino do céu. Porque, bispo, tem muitos países, que nem os países sul-americanos, os países europeus, os continentes, né, que tem países dentro de continente que a gente, até o momento, nós não temos ido fisicamente, pessoalmente até lá, não é verdade? Mas nós temos chegado na casa dessas pessoas através da programação Desperta Vida, da Rádio Águia FM 87,5. Quero mandar um abraço pro meu amigo, meus amigos aí do Peru, né, que tem interagido conosco, pessoal aí do México, do Peru, da Venezuela, da Colômbia, enfim, são muitos países que interagem conosco. Que Deus abençoe a todos esses países que têm interagido conosco. E eu quero mandar um abraço todo especial para minha esposa, assim como o Senhor já mandou, quero mandar também um abraço aí para minha esposa missionária Cláudia, um alô todo especial para ela, para todo o povo aí da Grande Caucaia, irmão Queiroz, a sua esposa, a obreira Lucivânia, a obreira Selma, também a obreira Isabel, a Lili, o obreiro Paulo, enfim, todos, o irmão Jorge, né, o irmão Jorge, a cadeira cativa, a irmã G, que é a Marliane, está ouvindo nesse momento, a irmã G disse que a Marliane, ela fica contando a hora para chegar à programação, a Fernandinha também disse que os filhos dela ficam aguardando o momento para ouvir a programação Desperta Vida. Um abraço aí para Fernandinha, um abraço para os seus filhos, um abraço aí para o seu esposo, um abraço para a irmã Lucimar, aí do Jardim Guanabara, né, também, irmã Lucimar. Um abraço aí para todos o povo, para todo o pessoal da Igreja Evangélica do Amor de Deus.
0: Com certeza, pastor Adairto. Pastora Rosa também, né, o Javan, que está aí na sintonia, Clenilda, né? Quero mandar o meu abraço aí para Cláudia, né? A Cláudia, irmã da pastora Rosa, Célia, todo o povo aí do Quintino Cunha, o Ayrton, que são pessoas que nos acolheram, pastor, quando nós começamos a

0: A obra da Igreja do Amor de Deus foi uma das primeiras famílias que nos apoiou, né? Ali cedeu uma garagem ali nessa época, era muito difícil, né? Nós não tínhamos dinheiro, nós não tínhamos, apesar de não termos muito, né? Mas no começo foi muito difícil. Mas essa família nos apoiou, né? Essa família honrou a palavra de Deus, abriu, escancarou a porta de sua casa para que o evangelho fosse pregado. Então eu tenho um apreço muito grande por essa família, né? Tenho um carinho muito grande. E eu quero deixar o meu abraço para todos os membros dessa família, né? A dona Dosa, né, que já passou para o Senhor, já foi, né, mas deixou um legado aqui, né, deixou um legado. Uma mulher, uma das mulheres mais caridosas, do coração maior que eu já conheci, né, eu já conheci. Onde eu chego, eu digo isso, testemunho da dignidade, do amor, né, que esta mulher tinha. Né, que essa mulher tinha. E eu quero desde já, antes de falar com o pastor Cícero, eu quero deixar o contato DDD 85987723842, DDD 85987723842. Esse é o telefone da sua participação. Pastor Cícero, boa noite, pastor Cícero.
1: Muito boa noite, bispo Cláudio. Muito boa noite, pastor Adair, a todos os ouvintes. Estamos aqui, mais um programa Desperta Vida. E como o senhor falou, de casa nova, né? Estúdio novo, espaço novo, bem amplo, maior. Tudo de melhor para o Senhor Jesus, né? Para a gente poder transmitir com mais qualidade aqui a palavra de Deus para todos os ouvintes. Estamos felizes e cremos que o Senhor vai fazer muito mais em nome de Jesus. E os ouvintes aí, fiquem atentos, muitas novidades estão vindo por aí na Rádio Águia FM, só para abençoar a sua vida em nome de Jesus.
0: Com certeza, o pastor Cícero esqueceu, mas eu lembrei agora de mandar o meu abraço para a pastora Gláucia, né, que está aí na sintonia, tá certo? Está aí também sintonizada aqui na Águia FM, no programa Desperta Vida. E nós estamos vivendo uma grande campanha, né? Essa campanha veio para abençoar a vida do povo da Igreja do Amor de Deus e também de todos aqueles que vão entrar, participar desta campanha, ainda que não sejam da Igreja do Amor de Deus, pela fé. Da mesma forma que a graça, pastores, ela veio para os judeus, né? Jesus veio para os judeus, né? Mas pela fé, os gentios também alcançaram o privilégio de serem salvos pela fé, então, de serem abençoados. Então, da mesma forma, essa campanha veio para a Igreja do Amor de Deus, mas pela fé, né, qualquer pessoa pode vir, ainda que não seja da Igreja do Amor de Deus, para ser abençoado por esta campanha, pastor, e vai ser muito forte, pastor, vai ser muito forte essa campanha. Ela vai ser no dia 20, 8 horas da manhã. Olha, vai sair um ônibus ali do Curió, né? Vai sair, vai passar ali na Messejana, aqui no Sítio São João, no José Walter. Nós vamos levar uma caravana, né? Vai uma caravana lá para a nossa sede. E deixa eu te dizer uma coisa: chegue cedo, senão você não vai encontrar lugar para sentar, porque vai vir uma multidão para ser abençoada pelo Senhor Jesus ali naquela campanha, pastor Adair.
2: Com certeza, Bispo Cláudio, a nave da Igreja Evangélica do Amor de Deus, ali na rua Paulo Cândido, 425, vai estar a presença divina do Espírito Santo ali naquele lugar. Pastor, eu tenho certeza, convicção, quando as pessoas colocarem os pés ali, dentro da nave da Igreja Evangélica do Amor de Deus, pastor, elas já vão começar sentindo algo especial, algo diferente. Aquele que porventura chega triste, atribulado, angustiado, pastor, aquele que chega triste vai ficar em alegria, aquele que chega atribulado, Deus vai trazer o refrigério, pastor, vai ser o mover do Espírito Santo. Eu já vejo que esta campanha, ela já começou abençoando muitas pessoas, né? Ontem ali na Igreja da Calcaia, a irmã Conceição, ela deu testemunho da cura de um câncer, né? Que ela tinha um câncer no nódulo, tinha porque não tem mais, né? Ela fez o primeiro exame e aí foi desanimador, e ela participou para mim, participou para a igreja, para que a gente colocasse em oração. Inclusive estava em oração no monte, né, por ela, estava em oração em casa, e pastor, e agora ela retornou lá para tirar a prova, né? Porque ela não aceitava, uma serva de Deus, ela não aceitava que ela tivesse com uma situação desta natureza. E aí, pastor, a surpresa é que a médica, né, a doutora, disse que foi um milagre, porque desapareceu o nódulo sem precisar de fazer quimioterapia, sem precisar de fazer, sem precisar de ela passar pelas mãos do médico em termos de uma cirurgia. Então esta campanha, ela já começa muito abençoada, abençoando pessoas. E bispo, e a gente quer aqui direto, a gente quer agora no ar, a gente quer chamar a atenção de todos os ouvintes da rádio FM 87,5 e do programa Desperta Vida, para você estar conosco no dia 20, olha, no dia 20, às 8 horas da manhã, você vai ter este encontro marcado conosco, um encontro marcado com Deus e conosco. Você não pode ficar de fora, porque, pastor, nós vamos estar... já estamos nos preparando, subindo o monte, sempre estamos nos preparando. Não é porque é a campanha que nós não deixamos de nos preparar, mas nós estamos, pastor, certo, com o mover do Espírito Santo em nossa vida. Eu tenho certeza, pastor, que Deus vai fazer grandes coisas.
0: Com certeza, pastor Daír, nós viemos agora já de uma reunião com os pastores, aonde nós estávamos falando exatamente a respeito da consagração, né? Todos os pastores se consagrando para que o milagre aconteça. Você que tem uma maldição na vida, né? Uma maldição hereditária na tua família, você que foi jogado uma palavra de maldição sobre a tua vida, né? E essa maldição precisa ser quebrada nessa campanha. Olha, o milagre irá acontecer, o milagre irá acontecer. E eu já quero, né, incitar o povo aqui, pastor Cícero, para mandar a mensagem, né? Baseado aqui nesta passagem de Deuteronômio, capítulo 20, versículo 1. A respeito da guerra, porque a campanha, pastor, é a gente chamando o povo para guerrear. Chamando o povo para despertar e guerrear contra o mal que está na vida dele, que está na casa dele, que está na família dele, né? E a pessoa, para guerrear, ela tem que ter coragem. Agora, está aqui, ó, o povo preparado para guerrear. Aí o oficial se levanta e diz que os tímidos e covardes voltem, né? Voltem os tímidos e os covardes, os medrosos, voltem para não desfalecer o coração do povo, né? Então, olha, meu irmão, eu quero que você mande a sua mensagem. Você vai participar desta campanha? Você é corajoso? Você é valente ou você é tímido? Você é medroso? Se você é medroso, você nem vai ligar, mas se você for corajoso, você vai dizer: pastor, eu tô na guerra, pastor, eu vou guerrear contra o mal, eu vou entrar nesta campanha. Você vai mandar a tua mensagem aqui aqui e nós vamos soltar a tua mensagem, jogar aqui no ar, tá certo? Você falando, você diz: olha, eu sou a fulana de tal, ou fulano de tal, da Igreja Evangélica do Amor de Deus, ou de qualquer igreja, ou não sou de igreja nenhuma, eu sou do bairro fulano de tal, e vou participar desta campanha, estou na guerra. Eu pergunto: você está na guerra ou você é medroso? Liga agora para nós, 85 é o DDD 987-72-38-42, né? De repente você é um pastor também: eu estou na guerra, pastor, eu vou participar, e eu tenho certeza que o milagre irá acontecer na tua vida. Mas vamos ficar de louvor e depois já voltamos atendendo o povo de Deus.

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1: Boa noite, Fortaleza, né? São exatamente 22 horas e 35 minutos e você está no programa Desperta Vida, você está na Igreja Evangélica do Amor de Deus. Nós temos aqui várias mensagens de texto, vou ler agora, né? Temos o Raimundo Nogueira na Messejana, aí ligado conosco. Temos também o Javano Trabalho, né, que está aí na sintonia, dirigindo o ônibus, mas na sintonia. Temos a Ruth Policarpo, do Planalto Psi, que também está ligada na programação. Um abraço aí para o Raimundo, para o Javan, para a Ruth. Temos a Lourdes, lá de Itaiçaba. Essa aí não perde uma programação, né? Essa aí é cadeira cativa mesmo do programa Desperta Vida e da Rádio Águia FM. Temos a Fernanda, lá de Caucaia. Um abraço para Fernanda, né? Caucaia aí tem um povo maravilhoso, a Uberalu, né? Nós temos aí o Queiroz, né? O Queirozinho. Olha aí, nós temos muita gente boa, né? Daciele, é um povo maravilhoso. Nós estamos também com a Fernanda de Caucaia, já li, né? É a Helena do Sítio São João. Pede oração para sua família. E nós vamos estar orando aqui, viu, irmã Helena? Deus com certeza irá abençoar. Pastor Adaíto, mas o que eu tenho pedido a Deus, o que eu tenho orado a Deus, é que Deus coloque nesses lenços, pastor, aquela mesma virtude que saiu do vestido, da orla do vestido de Jesus, quando a mulher tocou, né, no vestido de Jesus, na orla do vestido, Jesus foi curado e Jesus virou-se e perguntou: quem me tocou? E os discípulos, nem os discípulos viram, os discípulos disseram: mas tanta gente te toca, né, te pega, e tu pergunta quem me tocou. Em outras palavras, quem vai saber quem te tocou diante de uma multidão dessa, né? Então são tantas pessoas que te tocam. Aí Jesus disse: olha, mas me tocaram diferente, me tocaram com fé e do meu corpo saiu virtude. Então, essa virtude que curou essa mulher, eu estou pedindo ao Espírito Santo. A Bíblia diz que tudo é possível ao que crê, e eu estou pedindo ao Espírito Santo que ele coloque essa virtude nesse lenço, pastor, para que quando essa pessoa fizer uso desse lenço, ela venha a ser também curada, os demônios venham sair da vida dela, do filho dela, do marido, da esposa, né, do parente dela, o atraso, aquilo que está impedindo desta pessoa triunfar, prosperar, venha cair por terra e o milagre venha acontecer, pastor Adair.
2: Com certeza, bispo Cláudio, a Bíblia diz que aquela mulher, ela tocou de maneira diferente em Jesus. E Jesus, ele conhece, bispo, as pessoas que verdadeiramente buscam de uma forma diferenciada. Então, esta campanha é exatamente para exercitar a fé desta pessoa, incentivar esta pessoa, que talvez há muito tempo, há muitos anos, esta pessoa talvez não seja mais a mesma pessoa. Esta pessoa talvez esteja totalmente debilitada, não esteja mais acreditando, mas Deus está dando uma grande oportunidade para esta pessoa, porque esta campanha, pastor Cícero e bispo Cláudio, ela vem exatamente para despertar a fé, o exercício da fé. E se essa pessoa, bispo, chegar lá na igreja trazendo esta fé, não uma fé diferente, porque a fé, ela precisa, a atitude é que tem que ser diferente. A fé, nós sabemos, são duas palavras com a letra, né? Duas palavras fé, mas ela transmite uma força muito grande para aqueles que acreditam, para aqueles que crê. E se essa pessoa chegar lá no, na Igreja do Amor de Deus, no dia 20 agora, às 8 horas da manhã, pastor, Deus vai fazer milagres na vida destas pessoas.
1: E eu quero, pastor Adair, convocar todos os obreiros para um jejum amanhã. Você vai escolher uma hora para jejuar. Todos os obreiros da Igreja do Amor de Deus que estão me ouvindo, e membro também, se você quiser jejuar, você jejua amanhã, abre um jejum amanhã, para que Deus coloque nesses lenços a mesma virtude que saiu do corpo dele, da orla do vestido, quando aquela mulher tocou e se sentiu curada do problema de uma hemorragia que há 12 anos perturbava a sua vida, fragilizava a sua vida, né? Então você vai jejuar para isso, pastor Cícero, porque eu tenho experiência, pastor Cícero, que quando nós jejuamos, né, buscando o poder de Deus, o milagre acontece. Eu já contei aqui no rádio e vou contar novamente. Eu jejuava, pastor Cícero, eu no começo da minha fé, todo dia, para Deus colocar fogo nas minhas mãos, poder nas minhas mãos, fogo nos meus olhos. Era o que eu mais jejuava, para Deus colocar fogo nos meus olhos. E uma certa vez eu vim, eu morava ali perto do IML, e eu vinha pegar o ônibus ali na Praça da Estação, e eu vim, era um horário de verão, era 4 horas, mas era 3 horas da manhã, e eu vinha louvando a Deus, eu vinha cantando, eu vinha falando em línguas estranhas, e eu cheguei e me sentei lá em um batente de uma loja, né? Na porta de uma loja, numa pedra, que eu lembro que era até uma pedra de mármore, a pedra dessa loja, uma porta de enrolar, e eu fiquei sentado ali esperando o ônibus. Não lembro se era o Pajussara ou era o Timbó. Era um ônibus que ia ali por dentro, né? Porque tinha outros que passavam no Osório de Paiva, mas eu queria descer mesmo, era ali na Vicunha, ali. Eu trabalhava ali na Vicunha. E eu estava esperando o ônibus, de repente chegou mais pessoas, sentaram lá do meu lado, a porta de enrolar, uma porta grande, sentou várias pessoas lá na mesma pedra que eu sentei. E de repente chegou uma cigana, pastor, e começou a ler a mão do povo e falar a vida do povo. Quando ela olhou para mim, ela deu um grito e saiu caindo para trás, né? E ela, o que ela disse foi que nos olhos desse rapaz tem fogo, né? Então, ali Deus confirma, e saiu gritando, e correndo e gritando, correndo de costas e gritando, tem fogo nos olhos dele. Então, ficaram o povo lá olhando sem entender, né, o que estava acontecendo. E eu agradecendo a Deus: Deus, eu sei que tu ouve a minha oração, eu sei que tu ouve o meu jejum, né? O Senhor está vendo a minha oração, o Senhor está vendo a minha atitude de fé. Então, eu creio que se nós orarmos, nós jejuarmos, como temos feito, Deus vai colocar a virtude ali, pastor. E eu já fiz essa campanha dos lenços várias vezes. Teve uma uma campanha dessa que eu fiz em Recife, pedi pro povo, assim que receber o lenço, o povo botar o lenço na cabeça, pastor, era tanta da gente manifestada, era tanta da gente sendo curada. Então nós fizemos a mesma coisa, eu botei a igreja toda para jejuar, para orar, porque é assim que Deus faz o milagre. Então, eu estou te chamando para guerra. Você é medroso ou você é valente? Se você é valente, você vai se colocar de pé e vai dizer, eu vou participar dessa campanha. Se você não é valente, meu irmão, você fique longe, né, da Igreja do Amor de Deus, que a Igreja do Amor de Deus é a igreja que convoca, né, é uma igreja que alista valentes para guerra, para glorificar o nome de Jesus através da bênção na sua própria vida, pela fé, né, que é lançado na Igreja do Amor de Deus, pastor Cícero.
3: Com certeza, bispo Cláudio. E o apóstolo Paulo, ele deixa bem claro, né, que a nossa guerra, ou seja, então ele diz que nós estamos realmente em uma guerra. A nossa guerra não é contra carne nem sangue, mas contra as hostes espirituais da maldade, ou seja, contra um inimigo que quer realmente tragar a nossa alma. E como que ele faz isso? Muitas das vezes através de uma doença, uma enfermidade, a questão financeira, a questão familiar, casamento, destruindo casamentos. E o apóstolo Paulo, ele foi um dos que colocou a fé em ação. E nós estamos justamente nessa campanha imitando a fé do apóstolo Paulo. E como ele disse, nós estamos aí seguindo, né, o conselho dele. Ele disse, olha, sede meus imitadores. E ele dava do seu uso pessoal os lenços ali, os lenços abençoados com a própria vida que ele tinha. E é o que nós estamos fazendo. O senhor acabou de falar sobre a questão de jejuar, de se consagrar, né? O senhor também imitando o apóstolo Paulo, juntamente com todos os pastores que temos feito, orando, jejuando, se consagrando, para que esses lenços possam conter a unção de Deus, assim como ali havia nos lenços que Paulo usava. E estamos então simplesmente fazendo isso, meu irmão, você que está ouvindo aí, nós estamos vivendo essa fé, a fé que Paulo tinha. Paulo, ele era um homem de oração, um homem que se consagrava, e os lenços que ele usava, ele distribuía, e as pessoas ali eram alcançadas pelos milagres. E assim também nós cremos que vai acontecer nesta campanha, né? Assim como várias outras campanhas que já houve na igreja. Hoje mesmo nós ouvimos um testemunho de uma irmã que participou de uma campanha de oração na igreja, ela testemunhou, né? A irmã Custódia. E aí eu creio que dessa vez, bispo Cláudio, não será diferente. Nós teremos ali, sabe, uma enxurrada de testemunhos através dessa campanha. Mas há necessidade de ser valente. Há necessidade de partir para a guerra, né? Há necessidade, sabe, de sair da zona de conforto, sabe? Algumas pessoas falam, mas por que que é de manhã? Por que não pode ser à noite? Né? Algumas pessoas podem até se perguntar e perguntar para a gente, né? Meu irmão, porque nós queremos dar o nosso melhor ao Senhor. E o culto pela manhã é um culto de primícias. É o culto onde você dá ali as primeiras horas do seu dia para Deus. Então, essa campanha, ela já é especial. Sendo domingo de manhã, então, pastor Daí, se torna mais especial ainda, né? Porque a pessoa no domingo, bispo, muitas pessoas tiram para descansar, né? Tiram para descansar a questão da batalha do dia a dia. Mas nesse domingo, ela vai fazer o que o senhor fala, um sacrifício. Ela vai fazer um sacrifício, vai acordar mais cedo, vai se preparar. Se ela for no ônibus, ela já tem ali o seu transporte garantido. Ou então se ela vai de transporte próprio. Mas e Deus? Onde fica Deus nessa história? Deus vai honrar. Porque como o senhor falou, Deus honra aqueles que o honram. Então, esse domingo é o dia D. Esse domingo é o grande dia do início. É o start, é o início da campanha da Igreja Evangélica do Amor de Deus.
1: Com certeza, pastor Cícero. Olha, o senhor falando aí e eu raciocinando aqui. Jesus poderia muito bem, quando cuspiu nos olhos do cego e passou, né, misturou com um barro e passou nos olhos do cego, podia muito bem ter aberto as vistas dele naquela hora, mas não abriu. mandou ele se lavar no tanque de Siloé. E o tanque, eu já vi, pastor, a filmagem do tanque, quando os pastores foram para Israel, que eu dei o meu lugar para um tecladista aí, para ficar tomando conta da igreja. Lá eles filmaram, que eles pegaram lá a água desse tanque, né? Então, ele mandou ele se lavar, e ele foi, pastor, e se lavou na mão. Né? Naamã poderia muito bem ter recebido a oração de Eliseu, mas Eliseu nem o recebeu, disse, manda ele mergulhar 7 vezes no Rio Jordão. Ele zangou-se, e só eu pensava que ele vinha, ele ia botar a mão na minha cabeça, ele ia invocar o Deus dele, né? E para me curar, mas mandar eu dar 7 mergulhos no Jordão, em Damasco não tem águas melhores do que o Jordão. Então, não é a questão da água, é a questão do esforço, a questão da obediência, a questão do crer. E um rapaz disse para ele, meu pai, se ele tivesse te mandado fazer uma coisa difícil, tu não iria? Ele mandou fazer uma fácil, vai! E ele foi lá, só ficou curado da lepra depois dos 7 mergulhos. O primeiro ele deu e não aconteceu nada, o segundo ele deu e não aconteceu nada, o terceiro ele deu, né? No sétimo foi que a pele dele ficou como uma pele de um bebê, né? Uma pele de criança, uma pele hidratada, uma pele bonita, porque ele obedeceu. Se ele não tivesse ido, ele não tinha recebido a vitória. De repente, você diz, uma besteira eu sair daqui da minha igreja para ir lá para a sede. Por que a gente não faz aqui mesmo essa campanha? Por que a gente não começa aqui mesmo essa campanha? Porque o Espírito de Deus, ele deu a visão de levá-lo lá para a sede. Então, esse esforço, nesse trajeto do teu bairro para a sede, é que vai mostrar a tua fé, é que vai mostrar a tua confiança, é que vai mostrar a tua determinação, o teu esforço, e um milagre vai acontecer na tua vida. Você não tem como não ser abençoado, pastor Adair.
2: É verdade, Bispo Cláudio, é necessário que as pessoas tomem atitude, porque sem atitude, sem fé, é impossível o homem agradar a Deus. Está escrito lá em Hebreus 11, verso 6. Ora, sem fé, é impossível o homem agradar a Deus, porque é necessário que todo aquele que se achegue até a Deus creia que ele é galardoador dos que o buscam. Então, para isso, a pessoa precisa tomar uma atitude. Sem atitude também é impossível a gente agradar a Deus, não é verdade isso?
1: Com certeza, a fé não é demonstrada só através de palavra, através de atitude, né? Então, Deus, ele sempre usou alguma coisa para, em determinados momentos, para, através daquela coisa, mostrar o milagre dele. Nós podemos ver quando Moisés questionava, o que é que eu vou fazer, como é que Faraó vai me ouvir, o que é que tu tem na mão? Tem um cajado, pois joga no chão, né? O cajado virou a cobra, né? E ele mandou pegar o cajado novamente, né? E o cajado voltou ao normal. Então, a mão mandou colocar dentro da roupa, a mão saiu leprosa, depois mandou colocar de novo no mar vermelho, né? Porque clamas a mim, e o povo que marcha, bota o cajado e abre e as águas foram abertas. Eliseu jogou um garrancho pro machado que tinha caído no rio flutuar. Sempre foi usada alguma coisa para que Deus se manifestasse através daqueles elementos e abençoasse a vida da pessoa. Então, não vai ser diferente na tua vida. Deus vai te abençoar, Deus vai fazer coisas grandes acontecer na tua vida nesta campanha. É só você se levantar. Agora eu pergunto, você que está mandando a mensagem, você é corajoso ou você é frouxo, ou você é medroso, né? Diga, pastor, se você é corajoso, você vai dizer, pastor, vou estar aí, pastor, vou fazer um esforço e vou estar aí, Deus vai me abençoar. Nós vamos com certeza botar a tua mensagem no ar, tá bom? Mas nós já temos pessoas no ar, né? Já temos mensagem de áudio, então vamos ouvir essas pessoas. Alô, alô, boa noite, com quem eu falo?
4: Boa noite, pastor Cícero, a paz do Senhor Jesus. Boa noite, bispo Cláudio Garcia, pastor Adaildo. Aqui sua irmã Tatá, da Serra da Meroca. Estou na escuta do programa. Que Deus venha abençoar esse programa que está sendo muita audiência, em nome de Jesus. E também quero pedir oração para mim, pelos meus filhos e toda a minha família, que o Senhor Jesus venha abençoar, que o Espírito Santo de Deus venha me fortalecer, me dar força, Pai. Porque só Deus sabe, meu Pai, as preocupações que nós temos, as lutas que nós temos durante o dia, meu Deus, mas eu quero descansar no Senhor, em nome de Jesus.
1: Amém, irmã Tatá, que Deus possa te abençoar, tá certo? Nós vamos estar orando, eu tenho certeza que o milagre irá acontecer na tua vida. Olha, meu irmão, mas você que está aí e vai participar dessa campanha, você vai ligar e vai dizer: pastor, eu vou para essa guerra, pastor, né? E nós vamos colocar aqui o teu áudio no ar, tá certo? Você vai participar e Deus vai te abençoar. E nós vamos entregar o lenço lá na hora, viu, pastores? Nós vamos entregar o lenço e ela já vai começar. Aquele que tem enxaqueca vai colocar na cabeça, aquele que tem um nódulo no seio, aquela que tem, vai colocar no seio, aquele que tem um problema de artrite, artrose no joelho, vai colocar no joelho, aquele que a sua vida financeira não está bem, vai colocar na cabeça, e nós vamos ver se o milagre acontece ou não, né? Vamos ver se o nosso Deus é vivo ou não. Então, meu irmão, olha, eu creio que ele é vivo e você vai ver na hora o milagre acontecendo na tua vida. Depois você vai chegar, vai colocar na vida do teu ente querido, no corpo do teu ente querido, e vai usar a tua fé e Deus irá te abençoar de uma forma extraordinária. Temos mais pessoas na linha, falamos com ela agora. Alô, boa noite, com quem eu falo?
5: A paz do Senhor Jesus, boa noite. Aqui quem fala é irmã Orilene, pastor Cícero. Irmã Orilene aqui do bairro Cícero de São João, nosso ministro Elpa, passando aqui para avisar que amanhã temos nossa grande campanha com o tema de restauração de vidas, milagres, curas, grandes coisas o Senhor tem feito nessa campanha, através dessa campanha, em nome de Jesus. Que Deus abençoe grandemente vocês e todos da rádio.
1: Além, um abraço aí para a irmã Orilene, né? E para todo o povo aí do seu ministério, no nome de Jesus. Mas temos outra pessoa, pastor Adair, tu fala com ela.
6: Boa noite, bispo Cláudio, pastor Adair e pastor Cícero. Aqui quem fala é João Batista. Estou aqui no trabalho, mais uma noite de trabalho. Imaginando aqui que hoje não é uma noite muito boa, né? As lembranças que eu perdi meu filho, hoje está fazendo 12 anos que eu perdi meu filho. Mas quem perde um filho nunca morre e nunca esquece. Mas ele deve estar ao lado do Senhor Jesus, né? E também queria mandar um abraço aí para meus amigos, irmão da fé, Valdeci, lá do projeto, o irmão Francisco, o irmão Jairo, né? E que seja uma noite de bênção. Deus abençoe a todos. Em nome do Senhor Jesus, queria ouvir o louvor. Que igreja é essa?
2: Está aí registrada a participação do nosso querido irmão João Batista. Olha, meu querido, o que você falou, realmente a perda de um filho não é fácil, mas com certeza talvez, com certeza você não perdeu, né? Jesus o recebeu e eu tenho certeza que Deus está te fortalecendo a cada dia, que Deus possa a cada dia te fortalecer e que você possa sempre ser esta pessoa cheia da fé, né? Cheia de fé. Então um abraço aí para você, para toda a sua família, que Deus te abençoe e nós vamos tocar sim o seu louvor. Que igreja é esta? Um abraço aí.
1: E são exatamente 23 horas, né? 23 horas, você está no programa Desperta a Vida, você está na Igreja Evangélica do Amor de Deus, você está na Águia FM, você está na bênção. Alô, boa noite, com quem eu falo? Temos outra pessoa, falo com ela agora.
7: Garcia, pastor Daírto, pastor Cícero, boa noite a todos vocês que estão aí na Rádio Águia FM, programa Desperta a Vida. Quem está falando é o pastor Clairto aqui do Curió, da Igreja do Curió. Quero dizer que nós estamos na expectativa dessa campanha dos lenços consagrados neste domingo. Todo o povo está se mobilizando para poder participar dessa campanha poderosa. E aqui no Curió, na Igreja Evangélica do Amor de Deus do Curió, não tem sido diferente, né? As pessoas estão imbuídas na mesma fé e todas ansiosas para que chegue nessa data, agora nesse domingo, e todos eu creio que vão estar lá presentes para poder viver esse momento de fé. Então, um forte abraço a todos, fiquem todos na paz do Senhor.
1: Pronto, falou o pastor Clairto aí do Curió, né? O pastor Clairto que está aí, né, no comando aí da Igreja Evangélica do Amor de Deus no Curió, e ele já está mobilizando o povo do Curió é um povo de fé, né? O povo do Curió é um povo de guerra. Olha, meu irmão, e aquele que é membro da Igreja do Amor de Deus não tem como ser mole, né? Não tem como ser mole, porque essa igreja foi forjada no fogo, né? Essa igreja é ela foi forjada no fogo, ela veio para guerrear, ela veio para lutar, ela veio para resistir o mal, né? E as portas do inferno não prevalecem contra a igreja do amor de Deus, contra a igreja de Jesus, né? E eu quero aproveitar e mandar o meu abraço para o Zé Alves, pastor José Alves. Será que o pastor Zé Alves está na guerra também, pastor Cícero? Né? Será que ele está na guerra? Será que os irmãos dele estão na guerra, né? Ele vai ligar e vai dizer: olha, eu estou na guerra, eu estou aí e tal. Ou então vai dizer: não, pastor, eu não vou, né? Eu sou mole. O que é que o senhor acha que ele vai fazer, pastor Cícero?
3: É de guerra, né?
1: Então nós estamos aguardando aqui, né, pastor Adair?
2: Bispo Cláudio, se tem homem de guerra é o pastor Zé Alves. Eu presencio isto. É só a maneira de a gente falar para descontrair. Meu amigo, você é guerreiro. Você é igual o Gideão.
1: Com certeza, né? Então vamos ouvir mais um áudio. Alô, boa noite. Com quem eu falo?
8: Boa noite, povo de Deus. Aqui quem fala é a irmã Chaga. Estou aqui de plantão hoje junto com minhas amigas aqui, tudo do trabalho, né? Tudo aqui na escuta, assistindo a Águia FM, né? Quero mandar meu alô para todas as irmãs da Igreja Evangélica do Amor de Deus. E quero mandar um alô aqui para as para as pacientezinhas que eu fui visitar hoje ali na enfermaria, né, na 304, a 301 e a 305, né? Falei de Jesus para elas, né? O que Jesus pode fazer nas nossas vidas, né? E o amor, né? O amor grande, né? Grande que ele tem por nós, né? Falando para as pessoas. Passei o link da rádio para elas, elas disseram que ia escutar, né? Não sei se elas vão conseguir por causa das medicações, mas ela disse que ia escutar, né? E falei para elas e tudo, né? Aí vim, entrei no meu setor, né? Aí aqui liguei o celular e nós estamos escutando aqui, né? Todo mundo está escutando, todo mundo na escuta, né? Todo mundo fazendo suas coisinhas, mas escutando. Então, quero dizer que essa rádio, ela está alcançando muita gente, sabe? Muita gente vem e pergunta, muita gente... Olha, os pastores, teve uma pessoa daqui, né? Uma menina que se chama Regina. Ela disse, irmã, todos os pastores têm a mesma voz, né? Todos eles pregam do mesmo jeito. Eu digo, sim, minha filha. Todos eles, o bispo Cláudio, né, o pastor Pedro, pastor Cício, tudo tem as pregação. Ela, pois as vozes são tudo do mesmo jeito. Eu digo, é sim. Aí ela pegou e disse assim, mas tem um que tem a voz bem mansinha. Aí eu já sei quem é, eu já sei quem é. É o pastor Adaíto. Olha, pois eu quero dar uma, eu quero... pedir aqui uma oração, né? Uma oração para mim mesmo, né? Vou fazer uma cirurgia em nome de Jesus. Já entreguei nas mãos dele, já, o meu pastor já orou e tá orando por mim, né? Que é o pastor Pedro, né? Que é meu pastor e meu irmão. E todos estão orando. Então, eu estou pedindo aqui uma oração para o bispo Cláudio, já pedi pastor Cícero, e estou pedindo agora para o pastor Adaíto. Então, eu quero que vocês orem por mim, né, por essa cirurgia, né? Quinta-feira eu fiz uma biópsia da mama e vou receber o resultado e não vai dar nada, porque eu tenho fé naquele meu Deus, que ele é todo poderoso, né? Que ele é muito poderoso. Então, gente, eu quero pedir um louvor e o meu louvor de sempre é o... Deus é fiel, mais do que nunca eu quero ver esse louvor. Deus é fiel. Manda aqui um abraço para todos, para o meu pastor Pedro, para a missionária Erineide, para todas as missionárias, sem exceção, todas. E para minhas irmãs da Igreja Evangélica do Amor de Deus, do Gereissati e todas as igrejas, né, Zé Walter, né, Calcaia, de todos, né, porque não dá para dizer o nome de todos, mas quero deixar meu abraço e muito obrigado, um abraço para todos.
1: Pronto, um abraço para a irmã Chaguinha, né, a mulher de Deus, uma mulher que eu admiro, uma mulher de fé, né, está aí também um vaso nas mãos de Deus, não deixa de pregar o evangelho aí no lugar onde ela trabalha, que é no hospital. E quero também aproveitar para desejar meus parabéns para você, né? Eu tenho certeza que você está aniversariando, que Deus possa te abençoar e possa te dar aquilo que o dinheiro não pode comprar, um presente que o dinheiro não pode comprar, tá certo? Aquilo que você deseja, aquilo que você almeja receber de Deus. Forte abraço, que Deus abençoe todo o povo aí do ICC, que Deus abençoe tanto os pacientes como os funcionários, no nome de Jesus. Mas temos mais pessoas, o pastor Adair fala com ela agora.
2: Boa noite. Alô, com quem eu falo?
9: Senhor, boa noite, irmão Vitor, irmã Viviane aqui da IAD José Walter, passando para deixar um convite todo especial. Neste sábado, às 19 horas, na IAD do José Walter, nós teremos uma grande festa para o Senhor e você é nosso convidado para participar do nosso aniversário de 22 anos da nossa congregação. Deus abençoe a todos.
2: Está aí registrada a participação da nossa irmã Viviane e o nosso irmão Vito, né? É a pessoa, bispo, eles vêm, não vêm de perto não, estão morando, se me falha a memória, ali para o lado do horizonte. E eles vêm de lá para o tio Zé Walter para adorar a Deus. Eu quero dizer, irmã Viviane, que este dia vai ser um dia muito feliz, vai ser um dia muito abençoado. Eu tenho certeza que a presença do Espírito Santo vai estar ali no meio de todos aqueles que vão participar deste evento maravilhoso. É sábado agora, está aí o nosso convite também, é sábado agora, este grande evento ali que vai iniciar-se a partir das 7 horas da noite. E eu tenho certeza, irmã Viviane, que lá Deus vai fazer acontecer o impossível na vida de pessoas que vai estar ali. Porque bispo vai estar pessoas ali também, sábado à noite, pessoas que vão na esperança de que no momento da oração o milagre venha surgir na vida delas, em nome de Jesus.
1: Com certeza eu vou estar lá, né? Hoje está lá, mas o pastor Eduardo ali, tocando, cantando, tá certo? Orando, né? Fazendo com que a glória de Deus seja derramada ali sobre o povo do José Valdo, juntamente com o pastor Gilberto, missionária Leidiane, né? Todos os obreiros, candidatos, membros, vai ser uma bênção no nome de Jesus. Mas temos mais pessoas na linha. Pastor Cícero, fala com ela.
3: Alô, boa noite, com quem eu falo nesta hora?
10: Paz do Senhor, meus irmãos, Deus abençoe vocês. Pastor Bispo Cláudio, pastor Daíto, pastor Cícero. Uma boa noite aqui, irmã Ivana, vocês uma boa noite e tudo de bom, viu? Essa campanha seja muito, muito forte, nos abraço de todo o coração. Que Deus nos abençoe, nos dê bênção para nós, tá bom? Deus abençoe Bispo Cláudio, esse homem de Deus, viu?
3: Glória a Deus, irmão Ivan e do José Walter, Deus abençoe, viu, meu irmão? Sempre tá ligado com a gente, viu, Bispo Cláudio, o irmão Ivan, cadeira cativa aqui na programação. Nós temos também a participação aqui, o pastor Silvino, Bispo Cláudio, mandou aqui uma mensagem, a gente está ligado, ele juntamente com a sua esposa, ali, pastor da Vila das Flores, né? Mas ele mora no Gereissati, né? Pastor Silvino, mas também está ligado aqui conosco. A irmã Clenilda, também do Quintino Cunha, ligada aqui na programação. A irmã Neto, o povo de redenção aí, também ligado, sintonizado aqui na Rádio Águia FM. Vamos tocar o louvor, é isso?
1: Com certeza. Vamos de louvor, no nome de Jesus. Que igreja é essa, pedido?

grande campanha, o lenço consagrado. E Deus, pelas mãos de Paulo, fazia milagres extraordinários, de sorte que até os lenços e aventais se levavam do seu corpo aos enfermos, e as enfermidades fugiam deles, e os espíritos malignos saíam. 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

0: Amanhã, em nossa sede da Igreja Evangélica do Amor de Deus, Rua Paulo Cândido, número 425, Jardim Cearense, Maraponga.
1: São 23h15 e você está no programa Desperta a Vida, você está na Igreja do Amor de Deus, você está na Águia FM, você está na bênção. E nós temos aqui várias mensagens de texto, temos aqui o pastor Silvino, lá do Vila das Flores, ligado na programação. Um abraço, que Deus abençoe a você e a sua esposa, seus filhos aí, toda a tua família, né? Temos a Clenilda lá do Quintino Cunha. Clenilda não perde uma programação, tá aí também ligada, né? Na Águia FM, no programa Desperta a Vida. Temos a irmã Neta lá da Redenção, um lugar maravilhoso aí, a irmã Neta, que é filha do irmão Zé Otávio, da irmã Mazé. Pense num casal abençoado, pense numa família de Deus, né? Uma família abençoada. Temos também o nosso irmão pastor Lourenço, lá em Camaragibe, Recife, né? Pastor Lourenço, ele já presenciou muitos milagres através de campanha, né? Muitos milagres através de campanha. Eu lembro que o pastor Lourenço, ele estava fazendo um culto, não sei se era em uma quinta ou era em uma quarta-feira, sei que era tarde, né? Eu acho que era na quinta-feira. Ele fazia o culto da tarde e eu fazia o culto à noite. Ele fazia 3 horas da tarde e eu fazia às 19 horas, né? E passou uma mulher, a mulher de um médico, e entrou lá no culto dele, né? E o caroço, o nódulo que ela tinha no seio, sumiu na hora. E por intermédio desta mulher, nós fomos bater em Crateús para orar lá pela mãe dela, né? Ela patrocinou tudo, né? O combustível, o hotel onde nós ficamos, para nós orarmos pela mãe dela, porque ela nasceu nela uma fé. Quando ela viu o pastor Lourenço orar, né? Que o caroço, o nódulo sumiu do seio dela, e ela era esposa de um médico, né? Esposa de um médico. Então, pastor Lourenço aí, ele fez a obra comigo, ele conhece a nossa fé, ele sabe do que eu estou falando, e é por isso que eu estou convidando o povo de Deus aí para participar desta campanha, que eu tenho certeza que irá abençoar a vida desta pessoa no nome de Jesus. Mas temos também aqui na escuta da programação a obreira Sandra, né? Obreira Sandra, ela está aí na sintonia. Eu quero mandar o meu abraço para a obreira Helena, para a obreira Brena, lá na Pajussara, para a pastora Cláudia, para todo aquele povo ali da Pajussara, no nome de Jesus. Vamos atender mais um louvor, pastor? O louvor, ou tem um... vamos de áudio, né? Vamos falar com esta pessoa. Alô, boa noite, com quem eu falo?
2: Boa noite, a paz do Senhor, pastor Cício, pastor Adailto, todos os pastores, os missionários, bispo Cláudio. Estamos na guerra em nome de Jesus. Quero pedir um louvor, os guerreiros se preparam, 212 da Harpa Cristã. Eu ofereço para o meu esposo aqui, um guerreiro do Senhor, todos para vocês em nome de Jesus. Que Deus abençoe. Amém. É a irmã Lúcia de Iguatu.
1: Um abraço aí para a irmã Lúcia, né? A Lúcia não perde uma programação. Um abraço aí para o evangelista Mariano, tá certo? Olha, você não pode... A irmã Lúcia diz, pastor, eu vou fazer tudo... Ó, lá de Iguatu é longe, né? Mas vou fazer tudo para estar aí nesta campanha, né? Olha aí, eu tenho certeza que se ela usar a fé, né? Deus vai trazer ela ali de Iguatu para abençoar a sua vida e mostrar que ele é um Deus vivo, não para ela, que ela já sabe, né? Mas para as pessoas que a conhecem, né? Ela vai poder testemunhar, tá certo? Então vamos ficar de louvor, pastor Cícero, né? Vamos ficar de louvor, tem um áudio ainda. Vamos falar com essa pessoa, pastor Adair, fala com ela.
3: Boa noite, alô, com

0: Eu falo.
1: Boa noite, pastor, bispo Cláudio Garcia, pastor Adair, pastor Cício. Aqui quem fala é o pastor Gilberto, juntamente com a missionária Leidiane. Nós estamos passando aqui para convocar, convidar todos que estão na escuta, né, dessa programação abençoada, a programação Desperta a Vida, para convidar para nesse dia 19, que vai ser uma bênção de Deus, né? O nosso aniversário da nossa congregação, 22 anos, ali, né? Comemorando ali, exaltando o nome do Senhor Jesus. E o povo tem que respeitar, bispo. Tem que respeitar a IEAD, porque não é 22 dias, não são 22 meses, são 22 anos, né? Que a Igreja do Amor de Deus está ali no José Valdo, com essa missão de salvar vidas, com essa missão de resgatar vidas. E nós temos visto ali pessoas se convertendo ao Senhor Jesus, ao Evangelho de Cristo, confessando o nome de Cristo e declarando que Jesus é o verdadeiro Deus. Então, aqui é o pastor Gilberto, estou ali aguardando de 19, na rua N, número 713, vizinha Academia Adrenalina, não tem como errar, a avenida vai estar interditada, e é o aniversário da igreja, da IEAD, que estará sendo realizado no nome de Jesus.
2: É isso aí, bispo Cláudio Garcia, que é a missionária Leidiane, estamos nessa fé e também estamos no mesmo propósito da campanha, né? Assim como a gente está divulgando o aniversário da igreja, nós também estamos pegando aí pesado na questão da campanha, né? Será uma campanha impactante que vai trazer o poder de Deus para a vida dessa pessoa que vai participar. Então nós estamos convocando ali o povo do José Valter. O povo do José Valter ali tem sido um povo valente, né? E assim nós queremos que cada ouvinte que está ouvindo essa programação, o bispo, também possa colocar no seu coração que domingo pela manhã nós estaremos numa grande concentração de fé ali na nossa sede, na Maraponga. Vai ser bênção de Deus, uma grande campanha do lenço consagrado. Estaremos todos numa fé só para a glória de Deus. Então, será um final de semana abençoado para a glória de Deus. Estamos convocando o povo para que haja um avivamento, bispo, na vida do povo. Participe sábado, participe domingo. Está aí sendo montado aí ônibus em cada congregação para o povo não deixar de ir. Nós estamos fazendo uma grande convocação de fé. Que Deus abençoe a todos. E nós estamos por aqui na mesma fé, em nome de Jesus. Deus abençoe. Boa noite.
0: Está aí a participação do pastor Gilberto Filho, a participação da sua esposa, missionária Leidiane, todos imbuídos nesta fé. Olha, bispo Cláudio, o aquecimento já começa sábado agora, dia 19. Sábado agora, a partir das 7 horas da noite, o povo já está imbuído na fé, já começa já entrando na campanha, estão se aquecendo, porque o fogo não vai se apagar. O fogo da Igreja Evangélica do Amor de Deus, no que diz respeito à fé, à obediência, à atitude, não vai se apagar, porque este povo começa sábado e domingo pela manhã eles vão estar ali no grande culto, no início da grande campanha, uma campanha que vem para abençoar a vida das pessoas, a campanha dos lenços consagrados, e eu creio, bispo, que será uma bênção.
3: Com certeza, pastor Adair. A gente fica assim maravilhado com a fé, né? A missionária Leidiane, pastor Gilberto. Olha, ela vai ter o evento, nós vamos estar lá, mas isso não vai nos impedir de domingo de manhã. Vamos estar lá sábado à noite e domingo de manhã não vai nos impedir de estarmos ali na sede. Olha, Deus está nos dando oportunidade para nós mostrarmos, usarmos a nossa fé, né? Através da atitude. E vamos sair dali, vamos dormir. De manhã já estamos na guerra de novo, tá certo? No nome de Jesus. E a bênção de Deus, né, vai pairar ali dentro daquela igreja. Ali, a atmosfera do céu vai tomar conta da nave daquela igreja. Vai ser muito milagre. Olha, vai ser muitos milagres. Olha, eu quero ver ali testemunho de pessoas ali sendo abençoadas, caroço sumindo, né? Eu quero ver ali o milagre acontecendo. Eu quero ver pessoas sendo abençoadas ali, porque nós cremos. cremos dessa forma, nós cremos que o nosso Jesus não mudou, continua sendo o mesmo. Nós queremos ver pessoas usando a fé ali para levar o lenço e tocar na cabeça do filho que está viciado, e o diabo gritar, e nunca mais o filho se drogar, nunca mais o filho beber bebida alcoólica. Nós queremos ver o milagre acontecendo. O marido que é incrédulo, querendo vir para a igreja para aceitar Jesus, nós queremos ver o mover de Deus naquele lugar, pastor. Ali vai ser um lugar de uma grande batalha, pastor. Vai ser um campo de guerra, pastor. Ali vai ser um campo de guerra, como foi ali o campo de guerra quando Davi e Golias se encontraram, né? Ali, naquele campo ali, um do lado e outro do outro, e eles se encontraram no meio daquele campo, e ali Deus venceu o gigante. Então, você vai ali, ali vai ser um campo de guerra, tá certo? E o diabo vai cair por terra ali, como Golias caiu por terra, Satanás vai cair por terra ali, e vai abandonar as vidas, e você vai cantar o hino da vitória, né? Vamos ficar de louvor agora, pastor Cícero. Vamos lá. Da irmã Chaguinha, né? Deus é fiel aí com o pastor Cláudio Garcia, bispo Cláudio Garcia.

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2: E nós vamos meditar na palavra de Deus que está aqui no livro de Deuteronômio, capítulo 20. Vamos começar lendo o primeiro versículo. Quando vocês saírem para fazer guerra aos seus inimigos, e virem cavalos, carros de guerra, e um povo maior em número do que vocês, não tenham medo deles, pois o Senhor, seu Deus, que os tirou da terra do Egito, está com vocês. Olha o que, que ele está dizendo. Quando vocês saírem para guerrear e virem o inimigo, né? Saírem para a guerra e virem os seus inimigos com cavalos, carros, um exército muito mais numeroso do que vocês, não tenham medo deles, pois o Senhor teu Deus, que te tirou da terra do Egito, está com vocês. O que, é que ele estava dizendo? Quando vocês virem um exército mais forte, os cavalos de raça, né? O povo mais preparado do que vocês para a guerra, mais numeroso, o exército, não tenha medo, porque o Deus que os tirou do Egito está com vocês. Pastor, quando trazendo essa mensagem para os dias de hoje, nós temos visto que tem muitas pessoas que diante das lutas, das adversidades, das guerras nesta vida, abandona a fé, né? Abandona a fé, se cansa, porque deixam de olhar para o que Deus já fez em suas vidas. Porque da mesma forma que Deus havia tirado este povo aqui do Egito, lá da escravidão, da casa da servidão, Deus nos tirou, pastor Cícero, Deus nos tirou, pastor Daí. Nós não vivíamos também no Egito, escravo da bebida, escravo da cachaça, muitos da idolatria, da feitiçaria, da prostituição, né? Escravo de uma doença, escravo de um sentimento de culpa, escravo de uma angústia, escravo de uma depressão, escravo, né, de uma mágoa, sem perdoar alguém que nos ofendeu. Mas o Senhor não nos libertou, não nos tirou de lá. A Bíblia diz que Deus nos transportou, nos tomou do império das trevas e nos transportou para o reino do Filho do seu amor. Nós fomos tomados da mão do diabo. Aí Deus nos colocou no caminho certo. E nós estamos trilhando o caminho certo. Mas, pastor, muitos nesse caminho desistem por se deparar com obstáculos, com dificuldades. Porque enquanto nós estivermos nesta vida, nós temos que lutar, pastor, né? A pessoa, porque conheceu Jesus, porque aceitou Jesus, ele ficou imune aos ataques do diabo. Não ficou imune aos ataques do diabo. Aí é que o diabo ataca mesmo, pastor Cícero. Aí é que o diabo perturba mesmo. A Bíblia não diz, quando Satanás sai do homem, ele vai para lugares áridos, não encontrando repouso, ele volta para saber como é que o homem está, encontrando a sua casa adornada, preparada para ele, ele volta e traz mais 7 demônios e o estado da pessoa fica pior. Então o diabo, pastor Cícero, o povo que está me ouvindo tem que aprender uma coisa: Satanás nunca vai desistir de você. Satanás sempre vai lutar para te trazer de volta à escravidão. Agora, Deus também nunca vai desistir de você. Agora, cabe a você ter fé para lutar e sempre vencer todas as lutas que o diabo levantar contra a tua vida, ou se render e voltar novamente para o Egito. Então ele disse: não tenha medo. Olha, da mesma forma que Deus os tirou da casa da servidão, da escravidão, ele vai estar com você. Então o Deus que começou a boa obra em nós, pastor Cícero, pastor Adaíto, ele há de aperfeiçoar. Você já venceu tantas batalhas, agora está aí diante dessa batalha baixando os braços, baixando a guarda, achando que o problema é maior do que você, que o exército é mais numeroso, que os cavalos de guerra são de raça, são mais fortes. Olhando nesta visão, você não vai vencer essa dificuldade. Você vai ser derrotado, você vai fraquejar. Não olhe para a dificuldade, olhe para Deus. Olhe para o Deus que te tirou do Egito. Olhe para o Deus que começou a boa obra em ti. Olhe para o Deus que te libertou. Você que era um fumante, você que batia a cabeça para os guias, para as entidades, Deus te libertou, meu irmão. Deus te libertou das drogas. Você que era um mendigo, que vivia dormindo nas marquises, né, dos ônibus, drogado. Você que vivia com um saco de cola no nariz, na boca, cheirando. Você que vivia descalço, mendigando, rasgado, e Deus te tirou de lá e trouxe para a sua casa e te revelou, né, o verdadeiro sentido da vida. Então olhe para esse Deus que fez isso na tua vida. Esse Deus que fez isso na tua vida vai te ajudar a vencer esse obstáculo, pastor Adair.
3: Com certeza, bispo, Deus vai ajudar esta pessoa a vencer este obstáculo. Só que, voltando para o tema medo, o medo, ele fragiliza a mente da pessoa, paralisa todo o corpo, a mente, porque a primeira coisa que o diabo coloca na mente da pessoa é o medo. E a pessoa, estando nesse estado de medo, ela não consegue vencer as adversidades que vêm sobre a vida dela, porque o medo faz essa transformação. Em vez de transformar o ser humano para se tornar um guerreiro, ele transforma o ser humano para se tornar um fracassado, uma pessoa que não consegue vencer. Mas aquele que verdadeiramente acredita que Deus está no controle, como bem o texto fala, quando fores para a guerra, não tenham medo. Então o próprio Deus está falando para esta pessoa que a situação que ela está enfrentando neste momento, Deus está falando através da palavra, através desta rádio, que ela não tema, porque Deus está no controle, bispo.
2: Com certeza, a pessoa que entra em uma batalha com medo, ela já entra a metade derrotada, pastor. A metade já está derrotada, né? Então, né, dela não tenha medo, mas Deus chama atenção, né? O oficial chama atenção para que o povo olhe para o que Deus fez na vida dele. Ele é um testemunho, pastor. Só ele olhar o que Deus fez para a vida dele, né? Ele olhando, eu olhando para o que Deus fez na minha vida, olha, meu irmão, eu não posso mais desacreditar, eu não posso mais achar que existe alguma coisa impossível para esse Deus. Porque Deus fez na minha vida uma coisa maravilhosa. Foi coisas grandes que Deus fez na minha vida. Então, meu irmão, é você não ter medo. Olhe para Deus. Olhe para os feitos de Deus na tua vida. Você é alvo, né, dos favores de Deus. Olhe para você mesmo. É isso que ele está dizendo, né? Aí ele diz mais. E diz: escute, povo de Israel, hoje vocês estão se preocupando, se preparando para lutar contra os seus inimigos. Que o coração de vocês não desfaleça, não tenham medo, não temam, nem fiquem apavorados diante deles, porque o Senhor, o Deus de vocês, a quem os acompanha, vai lutar por vocês contra os inimigos. Olha, falou de novo o medo, falou no pavor, e disse: o Deus que está com vocês vai lutar por vocês, né? Vai lutar. Então, meu irmão, se Deus é contigo, se Deus está contigo, quem é que vai te vencer, meu irmão? Quem vai te derrotar? Quem vai resistir? O Deus que vai na tua frente, meu irmão. Eu lembro que Davi, ele enfrentou, se não me falha a memória, os filisteus. E o Senhor disse para ele: olha, fica no meio das amoreiras com o exército. Quando tu ouvires um estrondo de marcha, pode sair a peleja que eu saí na frente. Então Deus é que sai na tua frente, meu irmão. Deus está na tua frente. Deus é que luta as tuas lutas. Deus é que luta as tuas batalhas. Você está com medo por quê? Você está temendo por quê? Por que que você deixou a dúvida entrar no teu coração? Por que que você deixou o pavor entrar no teu coração? Meu irmão, aprenda a olhar como Davi. Não olhe para as circunstâncias, olhe para Deus. Davi não olhou para os gigantes como os outros soldados de Saul faziam. E relatava o tamanho, desse homem, o tamanho do escudo dele, o tamanho da lança, o tamanho da espada. Olha como este homem é forte. Davi não olhou para nada disso. Davi olhou para ele e disse: quem é esse incircunciso? Quem é esse homem para afrontar o exército do Deus vivo? Davi olhou para Deus e fez a comparação e viu que o gigante não era nada diante do Deus de Israel. E foi nessa a fé que ele venceu. É da mesma forma, você tem que olhar para esse câncer, você tem que olhar para este vício, você tem que olhar para essa situação financeira que você está passando, você tem que olhar para essa enfermidade que está na tua vida, você tem que olhar para essa perseguição que veio contra você sem causa, você tem que olhar para essa traição, para esse desprezo, você tem que olhar para tudo que tem vindo para destruir a tua vida, né? Com o olhar de Davi, olhando para Deus, crendo que Deus está contigo. E se Ele está contigo, não tem quem possa te vencer, não tem quem possa te derrotar, não tem quem possa te destruir, porque o Deus dos céus é que vai na frente, é Ele que peleja por ti. Ele está dizendo aqui, pastor, né? Que peleja. E no versículo 8, vamos pular o versículo 8, né? Nós estamos com o tempo já estourando. Nós vamos pular para o versículo 8. Diz assim: os oficiais continuarão a falar com o povo, dizendo: existe aqui entre nós homens medrosos e de coração tímidos, né? Que a timidez é a mesma coisa da falta de fé. Vá, ele faz a pergunta: existe aqui pessoas medrosas, pessoas sem fé? Pergunta. Aí ele diz o que que essa pessoa tem que fazer, o covarde. Vá, volte para casa, para que os seus irmãos não acabem ficando medrosos também. Olha, pastor, tanto a fé contagia, pastor Cícero, como a covardia, o medo também contagia, pastor, né? O medo contagia. Então, meu irmão, é por isso que nós temos que sempre nos aproximar de pessoas que têm fé, pastor, né? Nós não podemos nos aproximar, né? E podemos até nos aproximar de pessoas que não têm fé para pregar para ela, mas não comunhão, para que a fé negativa dela, o medo dela, né, a dúvida dela, venha nos atingir, pastor, né? Então, eu lembro aqui, pastor Cícero, de Jonas, né, o filho de Saul, Jonatas, né, filho de Saul, quando ele estava esperando o exército de Israel vim para ele passar na fileira dos filisteus. Aí ele tinha um obreiro, e ele disse pro obreiro: olha, eu vou passar no meio. Se eu passar desapercebido no meio deles, eu passo em paz. Mas se eles se despertarem, eu vou lutar. E Deus vai me dar vitória, porque Deus dá vitória tanto com muitos como com poucos. Aí ele tinha um escudeiro, um obreiro com ele. O obreiro disse desse jeito: vai nessa tua fé, faz tudo que está no teu coração, porque a tua disposição é a minha disposição. Então, pastor Cícero, pastor Adair, é muito bom nós termos do nosso lado pessoas que têm a mesma fé, que confiem em um Deus poderoso, que confiem em um Deus grande, pastor, porque um vai dando fé ao outro. Mas uma coisa triste é você estar com jeito desanimado, né? Tinha um desenho que eu assistia, que eu nem lembro mais o nome desse desenho, mas era uma hiena, né? A boca dela era: ah, vida, ah, que tristeza, oh vida, oh céu, oh azar, era, tá entendendo? Então era todo o tempo profetizando coisa ruim. Pastor, a pessoa que acorda reclamando, a pessoa que acorda se maldizendo, aquilo fica na mente dela. Tanto fica na mente dela a vitória, tanto fica na mente dela a sensação de que ela vai vencer, como fica na mente dela a vitória. Se ela acordar dizendo: eu vou vencer, Jesus é comigo, aquele que começou a boa obra em mim há de aperfeiçoar, ele tem me sustentado até hoje e vai me sustentar, olha, ele vai me dar grandes coisas, ele vai satisfazer o desejo do meu coração, eu não preciso ser humilhado pelo fulano, eu não preciso ser humilhado pelo Beltrano, eu não preciso confiar no braço humano, eu tenho que confiar em Deus, e ele tem poder de me exaltar, ele tem poder de me dar todas as coisas, porque está escrito que o trono dele está acima dos céus e da terra, e ele se inclina para ver os céus e a terra, para levantar do pó o desvalido, do monturo necessitado, e assentá-lo em lugares de príncipe do seu povo, faz a estéril viver em família e se alegre mãe de filho. Esse é o meu Deus, é o Deus que abençoa a minha vida, é o Deus que está comigo. Se a pessoa acordar todo dia profetizando essas palavras, pronunciando, professando essas palavras, pastor, entra na vida dela um espírito que agrada a Deus, um espírito de vitória, um espírito de triunfo, pastor Adaíto. E essa pessoa não tem como não ser vencedor, porque ela atrai, tanto o medo atrai a coisa ruim, como a fé atrai a bênção. Jó disse: o que eu mais temia me sobreveio, né? O que eu mais temia, ele tinha medo de perder, de que acontecesse o que aconteceu com ele, o que eu mais temia me sobreveio. Então, tanto a fraqueza atrai, né, o fracasso, como a fé atrai a bênção. Então, meu irmão, você quer atrair o fracasso ou a bênção? Se você quiser atrair a bênção, você vai lutar, você vai vir para essa campanha, você não vai olhar para esforço, você vai vir, você vai lutar, e Deus vai te dar a vitória, pastor Adair.
3: Com certeza, bispo Cláudio, Deus vai dar a vitória a esta pessoa, até porque as palavras, ela tem poder, está escrito, as palavras, ela tem poder, e Deus nos adverte assim, que ele não nos deu um espírito de covardia, mas ele nos deu um espírito de ousadia. Ser ousado é a pessoa ter fé, uma atitude, é não olhar para as circunstâncias das adversidades que ele está vivendo, mas olhar para Deus, o autor e consumador da fé. Então, todo aquele que olha para Deus, todo aquele que não dá ênfase às tempestades, às atribulações, às adversidades, Deus vai fazer ele um vencedor.
2: Com certeza, pastor Cícero, é só essa pessoa acreditar para Deus abençoar a vida dela, pastor Cícero.
4: Com certeza, bispo Cláudio, como nós temos batido nessa tecla, né? Às vezes parece que nós estamos sendo repetitivos. Não, nós estamos querendo realmente que você se desperte, para que venha ser despertada uma fé no seu coração. Essa fé que nós temos, essa fé que nós agimos diariamente, essa fé que nós colocamos em prática diariamente há vários anos. Se nós estamos falando aqui, é porque nós já vivenciamos, é porque nós já vivenciamos milagres, já vimos o que Deus é poderoso para fazer na vida daquele que crê. Por isso que nós estamos aqui insistindo e batendo nessa tecla, para que você venha entrar conosco nesta guerra, e sabendo que em Cristo Jesus nós seremos mais do que vencedores. Então não deixe para amanhã o que você pode fazer neste domingo. Este domingo, dia 20, às 8 horas da manhã, na sede estadual, às 8 horas da manhã, a entrega do lenço consagrado vai ser ali o start, vai ser o pontapé inicial para que você possa contar o seu testemunho em nome de Jesus.
2: Com certeza. Pastor Cícero, dá para o senhor colocar aquele hino, se a gente colocar a nossa fé em ação, e depois a gente já volta orando. A gente pode até cortar o hino, né? Só eu ouvir o começo daquele hino já enche o meu coração de fé, tá certo? Então o hino aí do Valdeci Aguiar, né? Valdeci Aguiar, se a gente colocar a nossa fé em ação, vai dar tudo certo, né? Então, meu irmão, talvez as coisas não tenham dado certo para você, porque você não colocou a fé em ação, né? Você tem a oportunidade de pegar o ônibus aí na tua igreja. Pastor, é cedo demais, eu quero ficar dormindo. Olha, meu irmão, dormindo você não vai receber a bênção, né? Dormindo não, você recebe a bênção lutando. Todos aqueles que foram chamados por Deus estavam lutando, pastor Cícero. Gideão estava revoltado, malhando trigo, né? E é por isso que foi chamado por Deus, tá certo? E você também vai ser abençoado se demonstrar esta mesma fé. Achou aí o hino, pastor Cícero? Então, manda fogo!

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0: Muito bem, você que já pegou o teu copo com água, já colocou aí perto de você a peça de roupa, a fotografia, a chave do carro, enfim, vamos orarmos juntos. Senhor, primeiramente, eu quero começar te exaltando nesta oração, Senhor. Eu reconheço que o Senhor é grandioso. Eu reconheço que o Senhor é poderoso. Reconheço a tua soberania, o teu poderio. Reconheço que o Senhor é Deus sobre todos os povos e sobre todas as coisas. Ah, Senhor. Pai, eu quero apresentar, meu Deus, a cada vida, a cada pessoa, a cada ouvinte que está ligado conosco, orando junto. Eu quero apresentar esta pessoa que colocou o seu nome aqui, meu Pai, pedindo oração pela família, oração pelo filho, oração pelo marido. Esta pessoa, meu Pai, que, meu Pai, colocou o seu áudio pedindo para que venhamos orar, meu Pai, por esta pessoa que está, meu Pai, em um leito de um hospital. Meu Deus, neste momento, Pai, nós levantamos as nossas vozes em oração. Meu Deus, eu te peço neste momento, Senhor, que o Senhor venha manifestar o teu poder na vida desta pessoa. Esta pessoa que está enferma, meu Pai, que está em cima de uma cama, de um leito, de um hospital, talvez com câncer, meu Deus, terminal, talvez que esta pessoa, meu Pai, descobriu, meu Deus, que na mamografia dela deu um nódulo no seio e que o caroço, meu Pai, que o nódulo é maligno, meu Deus, nós determinamos agora, em nome de Jesus, que este nódulo seja agora arrancado do seio desta mulher, da vida desta pessoa, que ela possa presenciar, meu Deus, um milagre extraordinário na vida dela agora. Meu Pai, eu quero também, neste momento, meu Pai, te pedir, visita, meu Deus, a cada vida, visita a cada pessoa que talvez neste momento esteja angustiada, com uma depressão, com medo. Esta pessoa, meu Deus, ela não sai mais de casa. Esta pessoa está apavorada. Esta pessoa não consegue mais dar um passo à frente. Então, meu Pai, eu te peço, estende as tuas mãos, meu Pai, aonde esta pessoa estiver, que ela seja agora alcançada pela tua graça, pela tua misericórdia, que os teus favores estejam agora, meu Pai, sobre a vida desta pessoa, e que esta pessoa, a partir deste momento, meu Pai, que seja, meu Deus, injetado na mente, no coração desta pessoa, uma fé, que ela vai começar a andar, que ela vai começar a sair de casa, porque neste momento, meu Deus, o Senhor, através desta programação, meu Deus, o Senhor está injetando a fé no coração desta pessoa, e toda a tristeza, toda a angústia, todo o fracasso, todo o medo, seja agora, meu Deus, aniquilado, meu Pai, da vida desta pessoa. Meu Pai, toma, meu Deus, esta pessoa, meu Pai, que está orando, meu Deus, pelo filho, que talvez esteja numa vida pregressa, no vício das drogas, no vício da bebida. Ah, meu Pai, o que é para o Senhor, meu Pai? Um problema desta natureza. Senhor, Tu é o Deus Todo-Poderoso. Assim, meu Pai, como eu comecei nesta oração, que é exaltar o Senhor como um Deus soberano, o Senhor como um Deus poderoso, que pode todas as coisas. Ah, meu Pai, o que é para o Senhor? Um problema desta natureza, um vício, as drogas, as bebidas, que o Senhor não possa neste momento, meu Pai, colocar na mente desta pessoa, meu Pai, no mar do esquecimento, meu Pai, que esta pessoa não venha lembrar das drogas, dos vícios, porque há poder nas tuas mãos para isto, Senhor. Meu Deus, esta mulher, meu Pai, que talvez, meu Pai, esteja como aquela mulher hemorrágica, meu Pai, sangrando, debilitada, coisa fraca, fragilizada. Meu Pai, eu te peço neste momento, meu Pai, estende as tuas mãos, meu Pai, sobre a vida, meu Pai, desta mulher, que ela, meu Pai, neste momento também esteja tocando na orla do teu vestido, meu Pai, porque do Senhor está saindo virtude, meu Deus, para curar esta pessoa agora, Pai. Pai querido, eu te peço neste momento, Senhor, visita, meu Senhor, os presídios, onde tem pessoas aprisionadas, meu Pai, mas também lá tem pessoas que o Senhor já libertou, tem pessoas lá, meu Pai, que estão, meu Pai, cheio de esperança, meu Pai, de sair daquele lugar e ser, meu Senhor, todos, meu Pai, imbuído, meu Pai, pelas pessoas, todo imbuído de fé, meu Pai, todo socializado, meu Pai. Meu Deus, eu creio que o Senhor tem poder de tirar esta pessoa, meu Pai, do monturo, do fundo do poço. O Senhor tem poder de quebrar os cadeados, as algemas, as correntes, meu Pai, que tem segurado esta pessoa. O Senhor tem poder de tirar eles de lá, meu Deus. Ah, meu Pai, e colocá-los no seio da sociedade, que estas pessoas sejam vistas, que estas pessoas, meu Pai, dê testemunho. Então, meu Pai, nós repreendemos agora também, meu Pai, todos os espíritos malignos, todos os espíritos imundos, nós repreendemos agora da vida destas pessoas, meu Pai, que eles sejam agora derrotados, que eles sejam aniquilados pelo poder da tua grandeza, Senhor.
1: Em nome de Jesus, meu Pai, porque tu tem poder para fazer. Então, meu Senhor, eu, Senhor, juntamente com os pastores, abençoo, meu Pai, a água, abençoo a peça de roupa, a chave da casa, abençoo a vida desta pessoa, meu Deus. E desde já eu já faço oração, meu Senhor, preparando este povo para ir pegar o lenço, assim como Eliseu pegou a capa de Elias e jogou, meu Senhor, e colocou, tocou no Rio Jordão e o rio se abriu, meu Pai, que quando esta pessoa pegar esse lenço lá na sede, Pai, que as portas venham ser abertas para ela, Senhor, meu Pai, que a saúde, meu Pai, venha chegar em suas vidas, meu Pai, que a libertação, que a vitória, Senhor, venha tomar conta de suas vidas. Eu, como ministro da tua palavra, eu abençoo tudo em nome de Jesus, e você que crê, diga bem, graças a Deus. Chegamos ao final do nosso programa, mas prometemos amanhã estar de volta pela mesma emissora, no mesmo horário, trazendo até você a palavra de Deus através do programa Desperta a Vida. Tenham todos uma boa noite, forte abraço do Bispo Cláudio Garcia. Sou Cícero.
2: Um abraço a todos, em nome de Jesus.
3: Glória a Deus, grande abraço. E amanhã, né, ou já, 10 ao meio-dia, programa Voando com as Águias. Deus abençoe a todos.

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quero ouvir vocês, vamos lá. 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

Graças a Deus, agora 11 horas 32 minutos. Vamos aqui o momento da palavra, aqui no nosso programa Voando como as Águias, que vai ao ar sempre de 10 ao meio-dia, aqui na nossa Rádio Águia FM. E temos aqui o momento da palavra, né? Então vamos aqui a palavra de Deus, que está lá na carta de Tiago, capítulo 1, versículo 5. A palavra de Deus diz assim: e se algum de vós tem falta de sabedoria, peça a Deus, que a todos dá liberalmente, e não lança em rosto, e ser-lhe-á dada. Vivemos em um mundo, meu irmão, onde precisamos tomar decisões todos os dias, não é verdade? Para tudo você tem que tomar uma decisão. Afinal de contas, nós somos hoje o resultado das decisões que tomamos ontem, e amanhã seremos o resultado das decisões que tomarmos hoje, né? E muitas das vezes nós temos até conhecimento, temos experiência e até inteligência, mas isso não significa que sabemos qual é a melhor decisão. Por isso precisamos da sabedoria que vem de Deus. Sabedoria que vem de Deus. E teve um homem na Bíblia que pediu sabedoria a Deus, né? Foi Salomão. Quando Salomão assumiu ali o reino, quando ele se tornou ali o governante de Israel, ele poderia ali ter pedido riquezas, poderia ter pedido poder, ou até mesmo uma vida longa, né? Porém, ele pediu a Deus algo diferente. A Bíblia diz assim lá em 1 Reis, capítulo 3, versículo 9, diz assim: ao teu servo, pois, dá um coração entendido para julgar o teu povo, para que prudentemente discerna entre o bem e o mal. Olha só, ele pediu sabedoria, ele pediu direção de Deus. Salomão ali reconheceu que para governar o povo de Deus, ele precisava de sabedoria, que somente o Senhor Deus poderia conceder. E a Bíblia fala que Deus se agradou ali daquele pedido de Salomão, né? Muito lindo isso aqui. Lá em 1 Reis, capítulo 3, versículo 11, 12, diz: e disse-lhe Deus: porquanto pediste esta coisa, e não pediste para ti riquezas, nem pedistes a vida, né, a morte de teus inimigos, mas pediste sabedoria para ouvir causas, eis que fiz segundo as tuas palavras. Olha só que coisa linda, né? Então, aqui a gente vê que Salomão, ele pediu sabedoria a Deus. E nós temos que ter essa sabedoria de Deus. Como é que a gente obtém essa sabedoria? Primeiro, lógico, pedindo a Deus, né? A Bíblia aqui, a palavra de Deus é bem clara. Ela diz que quando nos falta sabedoria, podemos pedir e devemos pedir ao Senhor. Tiago, lá como a gente lê, ele fala: se algum de vós precisa de sabedoria, peça a Deus, que a todos dá. Meu irmão, não tenha vergonha de dizer, né, de falar: Senhor, eu não sei o que fazer, me dá sabedoria, né? Então peça a Deus, peça sabedoria a Deus, e Ele vai te dar. Segundo lugar, como obter a sabedoria de Deus? Temendo ao Senhor, né? E deixando bem claro aqui que temer a Deus não é ter medo de Deus. Lá em Provérbios, capítulo 9, versículo 10, diz: o temor ao Senhor é o princípio da sabedoria. Então, uma das formas para que você possa obter sabedoria de Deus na sua vida é temer ao Senhor. E o que é temer ao Senhor? Temer ao Senhor é reverenciar, é respeitar, é ter o medo de desagradar ao Senhor. Não é ter medo do Senhor, é ter o medo de desagradar ao Senhor. A verdadeira sabedoria começa quando reconhecemos Deus, respeitamos a palavra dele e desejamos viver de acordo com a sua vontade em nossas vidas, né? E em terceiro lugar, como é que eu posso obter a sabedoria de Deus? Buscando na palavra de Deus. A palavra do Senhor, né, a palavra de Deus, a Bíblia nos ensina a discernir o certo e o errado e a tomar decisões segundo os princípios de Deus. Uma vez eu ouvi uma frase dizer assim: quando eu estava lendo a Bíblia, eu encontrei muitos erros. E
todos esses erros estavam em mim. Então, quando você lê a Bíblia, você tem um reflexo ali e você começa a ver aquilo que está errado em você. E aí você começa a ser lapidado pela palavra. Como fala lá em Salmo 119, versículo 105, lâmpada para os meus pés é a tua palavra e luz para os meus caminhos. Ou seja, é aquela que dá a direção, é a nossa bússola, é o manual do fabricante, a palavra de Deus. Busque sabedoria lendo a palavra, buscando na palavra, né? E essa sabedoria de Deus, ela nos dá alguns benefícios, né? Existem benefícios nessa sabedoria. A sabedoria de Deus nos ajuda a tomar decisões melhores, evitar caminhos perigosos, discernir situações, né? Controlar as nossas palavras e viver de maneira que agrade ao Senhor, e não a homens, mas que agrade ao Senhor. Amém? Provérbios capítulo 8, versículo 11 diz: porque melhor é sabedoria do que os rubis, e tudo o que mais deseja não se pode comparar com ela. A sabedoria também, sabe o que é que ela faz? A sabedoria, ela também nos protege. Em Eclesiastes capítulo 7, versículo 12, diz assim: a sabedoria serve de defesa, como de defesa serve o dinheiro, mas a excelência do conhecimento é que a sabedoria dá vida ao seu possuidor. Olha só que coisa maravilhosa, né? E uma grande lição aqui para nós, uma grande lição é que Salomão entendeu que antes de pedir coisas para as mãos, precisamos pedir sabedoria para o nosso coração, para a nossa mente, né? A direção de Deus. Não adianta ter dinheiro sem sabedoria para administrar, por exemplo, né? Não adianta ter autoridade sem ter sabedoria para exercer essa autoridade. Não adianta ter oportunidades sem ter sabedoria para aproveitar essas oportunidades. Peça primeiro a Deus para saber o que fazer com aquilo que Ele coloca nas tuas mãos. Amém? Faça sempre a oração, né? Faça sempre essa oração: Senhor, me dá sabedoria para tomar as decisões, me dá discernimento para reconhecer o que vem de Ti, né? Para não seguir meus próprios caminhos, para não fazer minha própria vontade, mas fazer segundo a vontade do Senhor, entendeu? Peça sempre sabedoria a Deus. E lembre-se, a inteligência, ela pode nos mostrar muitas possibilidades, isso é verdade. Mas a sabedoria de Deus nos ajuda a escolher o caminho certo. Como diz, repetindo aqui, Provérbios 9 e 10, o temor do Senhor é o princípio da sabedoria.

Graças a Deus, momento da palavra aqui na Rádio Águia FM. E eu quero saber de você, né? Você que está ouvindo esta programação, o que você está disposto? O que você está disposto a fazer para viver o milagre? Olha só o que diz aqui em 2 Reis, capítulo 5, versículo 13. 2 Reis, capítulo 5, versículo 13. Diz assim: se o profeta te dissera para fazer alguma grande coisa ou coisa difícil, porventura o Senhor não faria? Quanto mais dizendo-te: lava-te e ficarás purificado? Aqui está falando da cura de Naamã. Lembra de Naamã? Aquele que era leproso e ficou curado? Pois é, aqui é o episódio em que Naamã chega ali diante do profeta e ele foi indicado aí pela menina que ele havia escravizado lá na Síria. A menina, sem nenhuma mágoa no coração, falou: ah, se ele tivesse lá em Israel, ele seria curado, que lá tem um homem de Deus, lá ele vai ser curado. E aí ele foi, e ele chegando lá no profeta, o profeta nem recebeu ele, só falou assim, só deu uma direção, só deu um comando: pegue para ele se lavar 7 vezes lá no Rio Jordão. E aí ele, né, altivo como ele era, orgulhoso, né, porque afinal de contas ele era, né, comandante do exército da Síria, queria ser muita coisa, mas Deus queria trabalhar ali naquele orgulho, né? E aí manda ele se lavar 7 vezes no Rio Jordão. E naquela época o Rio Jordão ele não era como é hoje, né? Ele era um pouco sujo, ele falou que não tinha rios melhores não para ele mandar me lavar e tal, não sei o quê. Eu pensava que ele ia sair, que ele iria orar, que ele iria invocar o Deus dele e não sei o quê, né? Não, profeta, não, só vai lá, lava, sei lá, 7 vezes. E ele não queria ir, não. Ele não queria ir. Tem gente assim, meu irmão. Tem gente assim, o pastor pede para fazer algo, o pastor orienta, direciona, e a pessoa fica resistente, né? A pessoa não quer agir a fé dela. Naamã, ele era um homem importante, ele era comandante do exército da Síria, mas ele carregava ali uma enfermidade que dinheiro nenhum no mundo podia curá-lo, né? Ele tinha uma posição, ele tinha um prestígio, uma posição na sociedade, um prestígio que não podiam resolver aquele problema, que era a lepra, né? Se hoje, até hoje, não tem cura, só tem um tratamento paliativo, imagina aquela época, né? E aí quando o profeta Eliseu mandou que ele fosse lavar ali 7 vezes no Jordão, como a gente falou, Naamã inicialmente ali ficou indignado. Ele esperava ali algo grandioso, né? Mas Deus lhe deu uma orientação simples, que exigia o quê? Obediência e atitude. Obediência e atitude. Foi então que os servos de Naamã, aqueles servos ali que acompanhavam ele, fizeram a pergunta, né? Se fosse algo difícil, o senhor não ia fazer? Então por que o senhor não faz aí algo tão simples para receber seu milagre, né? Muitas das vezes nós queremos que Deus faça algo extraordinário na nossa vida. Muitas das vezes nós queremos aí um milagre, né? Quem sabe na vida de um filho, de uma filha, de um marido, de uma esposa, não sei, em alguma área da vida, não sei, né? A gente quer que Deus faça, mas a questão é que muitas das vezes as pessoas não estão dispostas a obedecer nas coisas simples, e as pessoas ficam dando desculpa. Às vezes, não, quando isso acontecer, eu vou, quando não sei o que, não sei o que, ou seja, né? Irmão, se a gente fosse esperar, né? Por exemplo, eu falo aqui de mim, do ministério. Se eu fosse esperar, sabe, para ter os melhores equipamentos, para começar a rádio, eu não tinha começado a rádio. Não tinha. Também no ministério, não tinha. Não tinha, vou esperar, aí vai dar certo. Não tem como. Isso é desculpa. Né? O milagre, ele pode estar do outro lado, de quê? Da nossa obediência, da sua obediência. Naamã precisou descer ao Jordão. Ele teve que deixar de lado o orgulho e fazer exatamente aquilo que Deus havia determinado. Às vezes o que está impedindo aí a nossa bênção, a sua bênção, você que está ouvindo aí,
Talvez o que está impedindo a sua bênção é a falta do poder de Deus. Aliás, desculpa. Não é a falta do poder de Deus, mas a falta de disposição para receber o poder de Deus. É isso mesmo. Jesus falou: se alguém me ama, guardará a minha palavra. Obediência é uma demonstração de amor e confiança a Deus. Por isso, meu irmão, pare de dar desculpas. Pare de ficar dando desculpa e comece a ter atitudes. Comece a ter atitude. Quanta gente fica dizendo: ah, porque eu não posso, ah, porque eu não tenho tempo, ah, porque eu não sei fazer, ah, porque eu não tenho condições, né? Só Deus sabe da minha luta, só não sei o que, não sei o que, né? Todas as pessoas, se você for na Bíblia, nos Evangelhos, todas as pessoas que foram abençoadas, elas exigiram delas atitudes. Quando você lembra, por exemplo, da mulher do fluxo de sangue, a Bíblia diz que aquela mulher, ela foi se arrastando. Ela foi se arrastando, mas ela foi. Ela foi se arrastando, mas ela foi. Ela poderia muito bem dar desculpa: não, porque eu não posso ir, tem uma multidão e eu tal, eu sou mulher, eu estou aqui com fluxo de sangue e tal, estou fraca, estou debilitada. Não, mas a Bíblia diz que ela foi se arrastando, mas ela foi. É? Ela foi. Moisés também deu desculpa lá quando Deus chamou ele, né? Ah, porque eu sou pesado de língua, não sei o quê. Jeremias também: ah, porque eu passo de uma criança, tal, eu sou impuro de lábios, não sei o quê. Mas Deus não procura pessoas perfeitas, Deus procura pessoas que estão dispostas a obedecer e agir a fé. Amém? Apóstolo Tiago diz, capítulo 2, versículo 26: porque assim como o corpo sem espírito está morto, assim também a fé sem obras é morta. Uma fé verdadeira é aquela que produz atitude. Não basta dizer que cremos, precisamos agir de acordo com aquilo que cremos. O reino de Deus exige disposição. Aleluia. Jesus falou, Mateus 11:12: desde os dias de João Batista até agora, o reino de Deus é tomado por esforço, e só os que se esforçam e que se apoderam dele. É forte isso aqui, é forte, né? A questão não é a salvação que estamos falando aqui. A salvação é gratuita, ela foi paga um alto preço, né? Foi paga um alto preço, ela é de graça, mas não foi barata, né? Foi preço de sangue do Senhor Jesus. Nós estamos falando aqui do reino de Deus, daquilo que você pode viver aqui na terra. Dos milagres, sabe? Dos milagres, do agir de Deus, da providência de Deus, sabe? Estamos falando disso aqui, não estamos falando de salvação. Estamos falando daquilo que Deus quer que você viva, porque, afinal de contas, você é filho de Deus ou não é? Você é filho de Deus. Você é filho de Deus. Então, Jesus, ele falou: olha, qual é o pai que vendo um filho pedir peixe, vai lhe dar um escorpião, pedindo pão, vai lhe dar uma pedra? Não. Vós que sois maus, sabei dar boas dádivas aos vossos filhos, quanto mais o vosso Pai que está nos céus. Então Deus quer que você venha viver milagres. Deus quer que você venha viver milagres, contar testemunhos, como você ouviu agora há pouco. E já vamos colocar aqui mais testemunhos. Deus quer que você venha testemunhar. Deus não quer que você venha só ficar ouvindo testemunhos. Deus não quer só que você venha estar aplaudindo testemunhos. Deus quer que você viva milagres e testemunhe para glorificar o nome dele. Amém? Então, ali os servos de Eliseu falaram assim: se fosse algo mais difícil, eu não ia fazer? Se fosse algo mais difícil, eu não ia fazer? Por que que você não vai lá, mergulha lá? Né? Então, talvez você está aí e está precisando de um milagre. Está precisando de um milagre na tua vida, na tua casa, na tua família, na vida do teu filho, da tua filha. Não sei. No teu marido, da tua esposa. Eu não sei. Mas Deus sabe. E o que Ele quer é que você venha agir a sua fé. Você venha agir a sua fé. Você venha praticar a palavra de Deus. Tiago falou: não sejais somente ouvintes, mas praticantes, cumpridores da palavra de Deus. É? Então, a questão, o problema ali não era o Jordão. A questão era agir a fé em obediência.
todos aqueles que agiram a fé em obediência receberam os milagres de Deus. E nós vamos estar iniciando esta campanha dia 20. Dia 20 vai estar sendo iniciada essa campanha. E talvez eu tenha que sair da minha casa para ir na sede. Por que que não faz na igreja aqui do bairro? Por que que não faz na igreja? Vai ter a continuidade, mas o início, para você pegar o lenço e já durante a campanha você contar o testemunho, o início é na sede. É questão de obediência, meu irmão. Questão de obediência, questão de direcionamento. É questão de direcionamento e obediência. Amém? Se fosse algo mais difícil, eu não ia fazer? É ou não é verdade? Se fosse algo mais difícil, então você ia fazer? E aí Deus está direcionando. Está direcionando a você participar desta campanha e você ser abençoado e testemunhar do poder de Deus na sua vida. Então se programe. Se programe para este dia 20. Se programe. Olha, dia 20, ninguém marca nada. Fale aí na sua casa, na sua família. Olha, dia 20, ninguém marca nada. A gente vai estar na igreja, a gente vai estar na sede pela manhã. E Deus vai realizar um milagre em nome de Jesus. Porque nós vamos estar agindo a fé. Nós vamos estar colocando nossa fé em prática. E Deus vai nos honrar em nome de Jesus. Amém? Glória a Deus. Eclesiastes 9:10 fala: e tudo quanto vier a fazer, na tua mão a fazer, faze com todas as tuas forças. Olha só que forte. Eclesiastes 9:10. Tudo quanto te vier a mão para fazer, faze conforme todas as tuas forças. Então é empenhar todas as tuas forças, a tua fé, a tua atitude, e Deus te honrar em nome de Jesus. Amém? Esta é a palavra de Deus aqui na Rádio Águia FM.

Graças a Deus. Mais um momento da palavra aqui na Rádio Águia FM 87,5. Momento de nos alimentarmos da palavra para a glória de Deus. Olha só o que diz aqui no livro de Deuteronômio, capítulo 28, versículo 1 e 2, diz assim a palavra do Senhor: se atentamente ouvires a voz do Senhor teu Deus, tendo o cuidado de guardar todos os seus mandamentos, virão sobre ti todas estas bênçãos e te alcançarão. Aleluia! Então a palavra de Deus está dizendo que quando há obediência, não há necessidade de ficar correndo atrás da bênção. A própria bênção corre atrás de

no automóvel? Por qual motivo? Será que é por causa da regra para não levar uma multa? Ou é para não sofrer um acidente, né, e acontecer o pior? Então é mais ou menos por aí. Então toda direção de Deus para o ser humano, toda direção de Deus, da palavra de Deus para o ser humano, não é para punir o ser humano, pelo contrário, é para proteger. É para proteger o ser humano, né? Sabe, é quando nós demonstramos que confiamos em Deus, quando nós obedecemos, nós mostramos que reconhecemos que os caminhos de Deus são os melhores que os nossos. A vontade de Deus é melhor do que a nossa, né? Aqui em Deuteronômio 28 nos ensina que a obediência traz consequências de bênção. Deus fala sobre bênçãos na cidade, no campo, na família, no trabalho e em tudo aquilo que colocarmos as mãos. Isso significa que o servo de Deus nunca enfrentará dificuldades, né? Não significa isso. Não significa que o servo de Deus nunca vai encontrar dificuldades, mas significa que Deus acompanha, sustenta e abençoa aqueles que escolhem andar em seus caminhos, em obediência ao Senhor. A obediência demonstra também o nosso amor por Deus. Jesus diz lá em João 14:15, lembra que Jesus disse: se me amais, guardareis os meus mandamentos. Então, é mais ou menos por aí, né? Obedecer é uma das maiores demonstrações de amor que podemos dar ao Senhor. Não basta dizer que amamos a Deus, né? É igual a fé. Ah, eu creio em Deus, eu tenho fé. Não adianta dizer que tem fé e não ter ação, né? A mesma coisa é o amor, né? Não basta dizer que amamos a Deus. Precisamos demonstrar isso através de nossas atitudes, né? Mais ou menos por aí. A obediência a Deus, a palavra de Deus, também ela traz proteção, ela traz direção para nossas vidas, né? O salmista, ele declarou lá no Salmo 119, no versículo 105, fala assim: lâmpada para os meus pés é a tua palavra e luz para os meus caminhos. Olha só que bênção, né? Quando a palavra de Deus, quando nós observamos e obedecemos a palavra, não é só observar, não é só ler, mas quando nós observamos, lemos e obedecemos a palavra de Deus, nós evitamos caminhos que podem nos levar à destruição, por exemplo. A palavra de Deus, ela ilumina os nossos passos e nos mostra por onde devemos andar, caminhar, enfim, ela é a nossa bússola, né? E aí nós vamos ter ali segurança. A obediência também faz produzir frutos. Você sabia disso? Jesus falou lá em João 15:5: se alguém permanecer em mim e eu nele, esse dará muito fruto. Que coisa maravilhosa, né? Então, a vida de obediência a Deus, a palavra de Deus, é uma vida que sempre vai ser frutífera, sabe? Deus, ele deseja que a nossa família, o nosso ministério, nosso trabalho, nosso testemunho aí sejam alcançados pela influência de uma vida que pratica a palavra, que não somente ouve, mas que pratica a palavra. Amém? Então, a bênção não está simplesmente em ouvir a palavra, mas principalmente em praticá-la, como a gente estava falando, Tiago falou, né? E ser de cumpridores da palavra e não somente ouvintes. Talvez Deus esteja aí te pedindo hoje uma atitude de obediência, né? Isso mesmo. Sabe, talvez seja, por exemplo, perdoar alguém, abandonar algo, né? Tomar uma decisão, voltar para o caminho. Você que está afastado aí dos caminhos do Senhor, para voltar para o caminho. Ou talvez simplesmente confiar nele. Talvez você possa dizer: não, mas obedecer é difícil. Mas eu quero dizer para você que não é impossível, porque nós temos o Espírito Santo, que é o nosso ajudador, o nosso auxiliador. E sempre vai valer a pena. Amém? Sempre vai valer a pena. Deuteronômio 28:2: e todas estas bênçãos virão sobre ti e te alcançarão. Quando? Quando ouvires a voz do Senhor teu Deus e obedeceres. Aleluia. Não pergunte apenas o que Deus pode fazer por você. Pergunte também o que Deus está te pedindo para você fazer, para você obedecer. Muitas das vezes a bênção está do outro lado de uma decisão de obediência. Então quem obedece é abençoado. Obedeça a palavra,
obedeça a palavra de Deus, obedeça aquilo que a palavra de Deus

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Amém, povo de Deus? Todos encontraram? Então vamos ler. Diz assim o escritor aos Hebreus: procurem viver em paz com todos e busquem a santificação, sem a qual ninguém verá o Senhor. Ele está dizendo que nós que somos cristãos, que nós que somos servos de Deus, que nós que vivemos a fé, que nós que aceitamos Jesus como Salvador de nossas vidas, o que que nós temos que fazer? Se possível for, nós temos que buscar a paz com todos. Amém? Nós temos que viver uma vida de paz. Porque tem pessoas que aceitaram a Jesus, mas não gostam de viver em paz com ninguém. É ou não é? Sim ou não? Tem pessoas que, mesmo frequentando a igreja, mesmo tendo Cristo na vida, eles gostam de confusão. Tem pessoas que aonde ela está, está a confusão. Ela é incomodada. Amém, povo de Deus? Ela é intolerante. Ela é uma pessoa que aonde ela está tem confusão. E a Bíblia, o escritor está dizendo que nós temos que buscar, nós temos que procurar. Amém? Procurar viver em paz com todos. Em paz com todos. A Bíblia diz que a palavra branda, ela reprime o furor, mas a áspera suscita a ira. Amém, povo de Deus? Às vezes a pessoa está num momento ruim, lhe responde de uma forma ignorante, povo de Deus, porque está nervoso, está passando por algum problema. Se você responder à altura, vai dar confusão. Mas se você respondê-la brandamente, você vai acalmar, aquietar o furor. Amém, povo de Deus? Mas se você fala com as pessoas com um tom arrogante, você vai suscitar ira no coração daquela pessoa na qual você está falando. Então nós temos que viver em paz. Se depender de nós, nós temos que ter paz com todos. Às vezes não depende de nós, é ou não é? Nós queremos viver em paz, mas a pessoa não quer, sim ou não? Não depende de você, mas se depender de você, você tem que viver em paz. Amém, povo de Deus? E a santificação nós temos que buscar. Buscar a santificação, sem a qual ninguém vai ver a Deus. Nós temos que buscar. Não é uma coisa que vem sem a gente buscar. Amém, povo de Deus? Você não se santifica sem buscar. Não se santifica. Você tem que querer. A primeira coisa que você tem que fazer para se santificar é detectar os teus erros e trabalhar em cima, pedindo a Deus, pedindo ao Espírito Santo: Espírito Santo, tira de mim isso, porque isso vai me impedir de ver o Senhor, vai te impedir tanto de chegar no céu, como ver a ação de Deus na tua vida, nos momentos de guerra que você enfrentar nesta terra. Porque nesta terra, neste mundo, Jesus disse que nós teríamos aflições. No mundo tereis aflições, mas tem de bom ânimo, eu venci o mundo. Amém, povo de Deus? Você tem aflição, você tem guerra dentro do teu lar, você tem guerra com os teus filhos, amém? Você tem guerra na vida espiritual, você tem guerra na vida financeira, você tem guerra de todas as formas enquanto você viver aqui na terra. E quando você se santifica, você, meu irmão, chama Deus para lutar
as tuas lutas. Você convida o Espírito Santo, o exército do céu, para lutar em teu favor, quando você santifica a tua vida. Por que que muitos entram em uma guerra e não vence, povo de Deus? Por quê? Porque querem entrar de qualquer jeito. Amém, povo de Deus? Eles querem ir para a guerra de qualquer forma, de qualquer maneira. Sem orar, sem jejuar, sem santificar a vida. Amém, povo de Deus? E você não consegue. Você sabe por que que você não consegue? Porque a maioria das guerras que você enfrenta aqui, material, aqui nesta terra, terrestre, ela tem ligação com o espiritual. O mundo espiritual do mal está por trás. Amém, povo de Deus? Você não está vendo, mas existe o Satanás e seus anjos batalhando para te derrotar, batalhando para te derrubar, batalhando, trabalhando para que você diga: olha, Deus não olha para mim, olha, não tem mais jeito para mim, olha, está tudo acabado. O diabo batalha para te desanimar, para cada dia te afastar mais das coisas de Deus, mais da igreja, amém? Mais das coisas que é santa, mais das coisas que revelam a Deus e que move a mão de Deus em teu favor. E nós temos que ter cuidado, amém, povo de Deus? Para sempre estarmos convidando o Senhor: vem batalhar comigo, porque eu só não posso nada, Senhor. Eu sou fraco. Amém, povo de Deus? Se fosse por mim, eu já tinha desistido. Se fosse por mim, eu não aguentaria, Senhor. Mas vem comigo, batalha comigo, luta comigo, me sustenta, me dá força. Porque o apóstolo Paulo disse: tudo eu posso naquele que me fortalece. O Senhor, o Espírito Santo é que fortalece a vida do crente, é que fortalece a vida do servo de Deus e o faz vencedor nesta terra, e o faz vitorioso. Mas para isso nós temos que nos santificar. Você quer ver, ó? Vá lá para Josué. Vamos lá para Josué. Ó, Josué 7, 13. Josué 7, 13. Aqui o povo de Deus tinha vencido uma guerra desigual, uma guerra que teve, que foi notório o sobrenatural de Deus para essa vitória. Amém? Que foi contra Jericó. Em seguida, foram vencidos por um povo muito inferior, o povo de Jericó. Amém, povo de Deus? Um povo insignificante, um povo que eles não acreditassem que pudesse vencê-los, mas foi vencido. O que foi que o líder do povo de Deus fez? Caiu prostrado e começou a murmurar, a perguntar a Deus por que que aquilo tinha acontecido. Amém? Aí Deus fala com ele no 13: levante-se e santifique o povo, e diga: santifique-se para amanhã. Tu está assim prostrado por quê? Levanta-te e santifica o povo para amanhã, porque assim diz o Senhor Deus de Israel: a coisa condenada no meio de vocês, de vocês, ó Israel, vocês não poderão resistir ao inimigo enquanto não eliminar do meio de vocês as coisas condenadas. Amém, povo de Deus? Diz: olha, te levanta e santifica o povo, porque há impureza, há pecado, há coisas condenadas no vosso meio, e desta forma, sem a santificação, vocês não vão vencer o inimigo. Amém, povo de Deus? Não vão derrotar o inimigo se não santificar-se.
Então, povo de Deus, é por isso que muitos crentes entram em uma guerra contra uma enfermidade, entram em uma guerra contra um vício na vida de um filho, entram em uma guerra contra um problema num casamento de uma filha, entram em uma guerra contra um problema financeiro e não consegue vencê-los. Você sabe por quê? Não consegue vencê-lo, porque não santifica a sua vida, não chama Deus. Amém, povo de Deus? Para ser a garantia da tua vitória. Não chama Deus para ir na frente. Quando você começa a santificar a tua vida, você começa a dizer: olha, Deus, em outras palavras, eu só não posso, mas eu sei que tu pode tudo. Eu sei que esse problema para ti não é nada. Eu sei que para os médicos é impossível. Eu sei que para a sociedade é impossível. Eu sei que humanamente falando é impossível eu sair dessa situação que eu me encontro. Mas eu sei que para ti o Senhor pode todas as coisas. Amém, povo de Deus? Quando você santifica a tua vida, então, meu irmão, olha, santifica a tua vida. Seja uma mulher de oração, seja um homem de oração. Amém? Passe a buscar a Deus, passe a jejuar, passe a ler a Bíblia, passe a vigiar no que você fala, no que você ouve, no que você vê. Amém? Santifique a tua vida de uma forma tremenda, de uma forma poderosa, que você vai ver o exército do céu, o mundo espiritual de Deus descendo para batalhar em teu favor. Você quer ver? Vamos lá para Crônicas, capítulo 20, segundo, 20, capítulo 20, versículo 12. Quando uma multidão veio contra o rei Josafá. Amém, povo de Deus? Amém. Uma multidão veio contra o rei. Olha o que ele diz, olha, no 12. Ó, nosso Deus, acaso não executarás o teu juízo contra eles? Porque em nós não há força para resistirmos a essa grande multidão que vem contra nós. Não sabemos o que fazer, mas os nossos olhos estão olhando para ti. Senhor, nós não sabemos o que fazer diante desta multidão. Esta multidão é mais numerosa do que nós. A força deles é superior à nossa. Os exércitos são superior ao nosso. Nós não sabemos o que fazer. Mas uma coisa nós estamos crendo, amém? Que o Senhor é por nós, e os nossos olhos estão esperando de ti o socorro, estão olhando para ti, é de ti que nos vem o socorro. Mas ele não só falou assim, olha o que foi que ele fez, no 13, ó, versículo 13, todos os homens de Judá estavam de pé diante do Senhor, com as suas crianças e as suas mulheres e os seus filhos. Então, no meio da congregação, o Espírito do Senhor veio sobre Jaaziel, filho de Zacarias, filho de Benaia, filho de Jeiel, filho de Amatanias, levita dos filhos de Asaf, Jaziel, e disse: escute, ó congregação de Judá e moradores de Jerusalém, e tu, ó rei Josafá, assim diz o Senhor: não tenha medo, nem se assuste por causa desta grande multidão, pois esta batalha não é de vocês, mas de Deus. Sabe o que é que eles estavam fazendo aqui? Jejuando e orando. Congregaram para jejuar, mulheres, homens e crianças, buscando a Deus.
Aí Deus manifestou e disse: olha, não tenha medo, não se espante, porque a peleja não é mais de vocês. Amém, povo de Deus? Esta luta é do vosso Deus. Eu é que vou lutar em vosso favor. Amém, povo de Deus? Eu é que vou na frente. Por que que isso aconteceu? Porque houve uma santificação. Sem a santificação, Deus não age. Amém, povo de Deus? Enquanto o povo não santificar a sua vida, ele não chama Deus para batalhar a sua batalha. Não chama Deus para guerrear as suas guerras. Amém, povo de Deus? E nós temos que ter humildade para nos santificarmos. A humildade para reconhecer os nossos erros. Senhor, eu falo o que não é para falar. Eu ouço o que não é para ouvir. Amém, povo de Deus? Eu ajo de uma forma que não era para me agir. Amém? Então, santifica a minha vida. Vem, Senhor, tira de

morte, arranca de mim, eu quero ser cheio do teu Espírito, porque eu fazendo assim, o Senhor luta as minhas lutas, o Senhor batalha as minhas batalhas, o Senhor me dá vitória aqui nesta terra, e quando eu morrer, eu vou ver o Senhor. Amém, povo de Deus? Porque a Bíblia diz que sem a santificação ninguém pode ver a Deus. Mas se nós nos santificarmos, nós vamos morar com Ele no céu eternamente. Quem entendeu? Glória a Deus. Então, vem aqui na frente. Vamos buscar ao Senhor. Aleluia, Jesus. Toda glória seja dada ao teu nome. Aleluias. Venha rasgar a tua alma, venha dizer: Senhor, a partir de hoje, Senhor, eu quero ser santo. Amém, povo de Deus? Eu quero ser santo como o Senhor é santo. Santifica a minha vida, Senhor. Santifica as minhas atitudes. Aleluia. Eu quero ser fiel a ti, Senhor. Eu quero te agradar. Eu quero que o Senhor se agrade comigo. Eu quero que o Senhor olhe para mim e faça e diga a mesma coisa que o Senhor disse para Satanás a respeito de Jó. Aleluias. Aleluia, Jesus.

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2, levante a mão. E cumprindo-se o dia de Pentecostes, estavam todos reunidos no mesmo lugar. E de repente, houve

Eu me lembro como se fosse hoje, no dia 7 de janeiro, há 2 anos atrás. Para quem não sabe, nós moramos em Joinville, Santa Catarina. E aquele dia nós tínhamos uma agenda em São Paulo, capital. Estava toda a família dentro do automóvel aquele dia. O meu pai estava na direção do carro. E nós pegamos a BR-101. Eu me lembro que aquele dia estava chovendo muito. Na sequência, BR-116. E no quilômetro 545, uma curva muito perigosa. Quando meu pai entrou para fazer aquela curva, tinha óleo naquele local. Meu irmão, escute só. O carro deu 2 giros de 360 graus e capotou do lado esquerdo da pista. O carro deu perca total, mas nós saímos ilesos daquele acidente para a honra e glória do Senhor Jesus. Eu entendo com isso que ninguém pode parar um adorador. Ninguém pode impedir o nosso louvor. Ainda que nos amarrem em uma prisão, não conseguem parar a nossa adoração, porque sai do nosso coração. E eu estou diante, nesta noite, de verdadeiros adoradores que adoram o Pai em espírito e em verdade. Quem sabe o inimigo tem tentado tirar você dos caminhos do Senhor, mas ele não conseguiu e nem vai conseguir, porque maior é o que está em nós do que o que está no mundo. E nada pode parar um adorador, nada pode impedir o nosso louvor. Tem adorador aqui neste lugar? Se tem adorador, levante a tua mão e dê um glória a Deus mais forte que você puder.

0: Que prazer, viu? Muito obrigado.
1: Deus abençoe.

0: Senhor responde. Aleluia, Jesus. Aleluia.
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Apesar das minhas fraquezas, eu faço um compromisso com o Senhor de ser fiel e não fazer mais a vontade da minha carne, mas a vontade do Senhor em mim. Por isso eu te peço, Senhor, sela este compromisso.

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Aleluia! Aleluia! 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Nós olharemos.

Graças a Deus, mais um momento aqui da Palavra de Deus, né, aqui na Rádio Águia FM. Então vamos meditar na Palavra de Deus, em nome de Jesus, amém? Olha só o que diz aqui em Gênesis, no capítulo 50, no versículo 20, né? Gênesis, capítulo 50, versículo 20, a Palavra de Deus diz assim: Vós bem tentastes contra mim, porém Deus o tornou em bem, para fazer como se vê neste dia, para conservar muita gente com vida. Aqui no caso está falando desse grande homem de Deus, né, que foi José, que a gente costuma chamar o José do Egito, né? E a história de José do Egito é uma poderosa demonstração de que os caminhos de Deus nem sempre são rápidos como a gente quer, né? Mas pode ter certeza que os caminhos de Deus sempre serão perfeitos. Amém? José, ele foi aquele homem que recebeu sonhos da parte de Deus. Mas entre o sonho e o cumprimento, houve um poço. É, meu irmão, foi assim pesado, né? Houve um poço, houve também escravidão, houve injustiça, houve a prisão. Mas José, ele saiu do poço ali, né, e foi para a casa de Potifar. E da casa de Potifar ele foi para a prisão. E finalmente da prisão para o palácio. Ou seja, José foi do poço ao palácio. Eita, como nosso Deus é maravilhoso. Aquilo que parecia o fim ali para José era apenas mais uma etapa do projeto que Deus tinha para a vida dele. Mas o que é que acontece? José não permitiu ali que as circunstâncias matassem aquilo que Deus havia colocado em seu coração. Quando José chegou ali ao governo do Egito, que ele foi governador do Egito, ainda tem gente dizendo por aí que esse negócio de política, a igreja não pode se envolver, que não sei o quê. A Bíblia está falando aqui de política. Deus levantou um político, Deus levantou um governador ali, né? Porque José, ele foi governador no Egito, né? Então, quando ele chegou ali ao governo do Egito, ele não usou ali sua posição para vingança, mas ele usou ali sua posição para servir, para administrar e para salvar vidas. Aleluia! Deus colocou ali ele uma posição de autoridade. Ele era uma autoridade ali. Debaixo do faraó, ninguém mais mandava. Era ele. Ele era o governador, né? Para que uma nação inteira fosse preservada da fome. Meu irmão, se não fosse José, olha, todo mundo antigo tinha sofrido com aquela fome, né? Lá em Gênesis 41 diz assim: Disse mais faraó a José: Vês aqui que tenho posto sobre toda a terra do Egito. E a Bíblia fala que faraó deu um anel ali para ele, né, que representava aquela autoridade, aquela posição de autoridade ali, e na verdade foi dada por Deus. Isso nos ensina algo muito importante, né? Deus, ele é poderoso ali para colocar homens e mulheres de fé em posições de influência e autoridade. Para quê? Para qualquer coisa. Não, para cumprir os seus propósitos. Inclusive na política. Nós estamos aí nesse ano eleitoral, né? Ano de político. Nós precisamos ter, meu irmão, bastante cuidado para não cometer o erro, sabe de quê? Que muita gente tem feito por aí. Quando chega esse período, o pessoal quer espiritualizar, quer ser espiritual demais, né? E aí começa a demonizar, isso mesmo, a palavra é essa. Começa a demonizar aquilo que Deus pode usar para realizar seus propósitos, né? Meu irmão, a política, ela pode e tem muitas das vezes sido usada para o mal. É uma verdade, isso é uma realidade. Ninguém tá fugindo disso. Ninguém está negando isso, não. Mas também pode ser um instrumento para promover justiça, organizar uma sociedade, proteger famílias e melhorar a vida de uma nação, né? A Bíblia, por exemplo, ela vai nos mostrar diversos homens de Deus ocupando posições de governo. José aqui no Egito, né, como a gente está falando aqui. Daniel lá na Babilônia, né? Neemias também, que foi outro governador.
Né? Entre outros. Né? O problema não é simplesmente ocupar uma posição de autoridade, não é só isso. O problema é ocupar uma posição sem princípios. Aí que está o problema. Sem temor de Deus e sem compromisso, principalmente com a verdade. Né? Com a verdade. Precisamos aprender aqui com José, né, o seguinte: está no palácio sem deixar o palácio entrar no coração. Aí que está a grande questão. É. Então aqui cabe uma reflexão para cada um de nós, né? Cabe aqui uma reflexão para cada um de nós. Olha só, durante muito tempo, e eu lembro disso, né? Eu estou aí há 30 anos no Evangelho, estou há 30 anos servindo a Deus, em outubro agora vai fazer 30 anos. Durante muito tempo, né, alguns anos, alguns cristãos, né, a igreja, ela demonizava muito a televisão. Não sei se você é dessa época, não sei se você lembra disso, né? Dizendo, a televisão é coisa do diabo, a televisão é coisa do diabo. Hoje, muitos reconhecem a importância, por exemplo, de utilizar a televisão para anunciar o evangelho. Quantas pessoas não foram alcançadas pelo evangelho através de uma pregação na televisão? A internet! Eu lembro, meu irmão, quantas pessoas demonizavam, e até hoje demonizam a internet, né? Muita gente está me ouvindo agora por onde? Pela internet. Embora em alguns lugares aí exista justamente uma grande dificuldade de acesso a esse espaço, né, que é a televisão. Hoje, para você fazer um programa de televisão, é caríssimo para fazer um programa de televisão, né? Aqui no Brasil, por exemplo, se for em rede nacional, chega a casa dos milhões. Olha só a dificuldade. Sabe por quê? Porque por muitos anos, a igreja, né, os evangélicos, fica dizendo, TV é do diabo. Aí sabe o que o diabo fez? É mesmo, a TV é minha. Tomou posse. Né? Nós não podemos, meu, nem devemos demonizar ferramentas ou áreas da sociedade. Pelo contrário, nós devemos consagrá-las a Deus e aprender a utilizá-las para o bem. Isso mesmo, para o bem. A política, por exemplo, ela não deve ser o nosso Deus. Nenhum político também, né? Não pode haver idolatria para político, ficar brigando. Você sabe, né, o que eu estou falando, né? E nem pode, muito menos, ser a nossa esperança, né? A nossa esperança está em quem? Cristo. Ele é a nossa esperança. Ele é o nosso Deus. Ele é aquele no qual nós veneramos. É Ele, somente Ele. Mas sabe o que é que a gente pode fazer como igreja, como povo de Deus? Podemos orar para que Deus levante homens íntegros, tementes a Ele, comprometidos, por exemplo, com a justiça, para ocupar posições de influência, né? Olha só o que diz Provérbios 29:2. Olha só o que diz. É a Bíblia, é palavra aqui, viu? Aqui é palavra. Olha só o que diz Provérbios 29:2. Quando o justo governa, olha só, o povo se alegra. Mas quando o ímpio governa, domina, o povo sofre, o povo geme. Se está acontecendo alguma coisa desse tipo aqui, não é mera coincidência não, viu? Que é bíblico, está na Bíblia que quando os justos governam, o povo se alegra. Mas quando o ímpio governa, o povo geme, o povo sofre. Você já prestou atenção como é que está a nossa nação? É, meu irmão, está complicado. Talvez hoje você esteja vivendo aí o seu poço, né? Você está vivendo o seu poço. Mas pense que Deus não se esqueceu do seu sonho e nunca vai se esquecer, né? Deus não se esquece. A Bíblia diz que ainda que uma mãe que amamente o seu filho venha se esquecer dele, eu, Senhor, não me esquecerei de ti. O poço, meu irmão, pode ser apenas uma etapa antes do palácio, ou seja, antes da bênção. É luta, é prova, como José passou, mas Deus, Ele vai honrar a sua fé, né? O mesmo Deus que estava com José no poço, estava com ele também na prisão, estava com ele ali na casa de Potifar, enfim, e também estava com ele no palácio, amém? Portanto, eu quero dizer para você, não abandone a sua fé, não abandone os seus princípios, continue sendo fiel. Quem deu o sonho também sabe preparar o caminho para realizá-lo, e o mesmo Deus
O mesmo Deus que agiu na vida de José vai agir na tua vida, que ele não mudou, ele é imutável, ele não muda. Passam-se as eras, passam-se os anos, mas ele não muda. Amém? Confia no Senhor de todo o teu coração. Entrega o teu caminho ao Senhor, confia nele, o mais ele fará. Foi o que José fez, em nome de Jesus. Amém? E por falar em José, eu também lembro aqui de outro José, aí já no Novo Testamento. Era o chamado José de Arimateia. Isso mesmo, José de Arimateia. Parece que Deus gosta, né? Deus tem um segredo com José, né? Pai, o padrasto de Jesus também era José, né? Mas esse José de Arimateia, ele era membro do Sinédrio. O que era o Sinédrio na época de Jesus? Era como se fosse hoje o Senado, ou seja, era uma organização política, né? Onde se resolvia causas ali da sociedade da época. Era uma câmara ali com os dos deputados, né? Dos senadores. E ali tinha um homem, um discípulo de Jesus, chamado José, José de Arimateia. Quando Jesus morreu, você sabe, ele foi crucificado, ficou numa cruz ali. E sabe qual era o costume romano? Sabe qual era o costume romano da época? Quando alguém era crucificado, essa pessoa ela ficava ali na cruz. Não podia ser retirado. O corpo da pessoa ficava ali para apodrecer, para entrar em estado de putrefação. Para quê? Porque os crucificados, eles eram crucificados bem ali, como se fosse na entrada da cidade. Então, os viajantes, quem visitava ali a cidade, para visualizar aquela cena ali das pessoas crucificadas. Jesus não foi o primeiro e nem foi o último a ser crucificado. Milhares de pessoas foram crucificadas. Era uma prática romana comum, viu? Era uma prática romana comum. E aí as pessoas ficavam ali presas na cruz, sabe? Até o corpo ficar em estado de putrefação. Mas aí Deus usou José de Arimateia, um político. Olha só que interessante, né? Deus usou ali José de Arimateia, um político, que tinha influência ali no Sinédrio, e ali, junto ao governador da época, né, conseguiu a liberação do corpo de Jesus da cruz para colocá-lo no túmulo. Olha só que interessante. Ainda há pessoa que diga: ah, não pode se envolver com política, porque não sei o que, quer espiritualizar. Meu irmão, temos que orar para que Deus levante José nesta nação. Tanto José ali como José no Egito, como José de Arimateia. Que Deus, nesse ano 2026, venha levantar José para que, vamos falar em Provérbios, para que o povo se alegre, para que possamos, né, se alegrar na presença de Deus e ter vida tranquila. Amém? Então essa é a palavra de Deus aqui na Rádio Águia FM.

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Graças a Deus, agora 11 horas 32 minutos. Vamos aqui o momento da palavra, aqui no nosso programa Voando como as Águias, que vai ao ar sempre de 10 ao meio-dia, aqui na nossa Rádio Águia FM. E temos aqui o momento da palavra, né? Então vamos aqui a palavra de Deus, que está lá na carta de Tiago, capítulo 1, versículo 5. A palavra de Deus diz assim: e se algum de vós tem falta de sabedoria, peça a Deus, que a todos dá liberalmente e não lança em rosto, e ser-lhe-á dada. Vivemos em um mundo, meu irmão, onde precisamos tomar decisões todos os dias, não é verdade? Para tudo você tem que tomar uma decisão. Afinal de contas, nós somos hoje o resultado das decisões que tomamos ontem, e amanhã seremos o resultado das decisões que tomarmos hoje, né? E muitas das vezes nós temos até conhecimento, temos experiência e até inteligência, mas isso não significa que sabemos qual é a melhor decisão. Por isso precisamos da sabedoria que vem de Deus. Sabedoria que vem de Deus. E teve um homem na Bíblia que pediu sabedoria a Deus, né? Foi Salomão. Quando Salomão assumiu ali o reino, quando ele se tornou ali o governante de Israel, ele poderia ali ter pedido riquezas, poderia ter pedido poder, ou até mesmo uma vida longa, né? Porém, ele pediu a Deus algo diferente. A Bíblia diz assim lá em 1 Reis, capítulo 3, versículo 9, diz assim: ao teu servo, pois, dá um coração entendido para julgar o teu povo, para que prudentemente discerna entre o bem e o mal. Olha só, ele pediu sabedoria, ele pediu direção de Deus. Salomão ali reconheceu que para governar o povo de Deus, ele precisava de sabedoria, que somente o Senhor Deus poderia conceder. E a Bíblia fala que Deus se agradou ali daquele pedido de Salomão, né? Muito lindo isso aqui. Lá em 1 Reis, capítulo 3, versículo 11 e 12 diz: e disse-lhe Deus: porquanto pediste esta coisa, e não pediste para ti riquezas, nem pediste a vida, né, a morte de teus inimigos, mas pediste sabedoria para ouvir causas, eis que fiz segundo as tuas palavras. Olha só que coisa linda, né? Então, aqui a gente vê que Salomão, ele pediu sabedoria a Deus. E nós temos que ter essa sabedoria de Deus. Como é que a gente obtém essa sabedoria? Primeiro, lógico, pedindo a Deus, né? A Bíblia aqui, a palavra de Deus é bem clara. Ela diz que quando nos falta sabedoria, podemos pedir e devemos pedir ao Senhor. Tiago, lá como a gente leu, ele fala: se algum de vós precisa de sabedoria, peça a Deus, que a todos dá. Meu irmão, não tenha vergonha de dizer, né, de falar: Senhor, eu não sei o que fazer, me dá sabedoria, né? Então peça a Deus, peça sabedoria a Deus, e Ele vai te dar. Segundo lugar, como obter a sabedoria de Deus? Temendo ao Senhor, né? E deixando bem claro aqui que temer a Deus não é ter medo de Deus. Lá em Provérbios, capítulo 9, versículo 10, diz: o temor ao Senhor é o princípio da sabedoria. Então, uma das formas para que você possa obter sabedoria de Deus na sua vida é temer ao Senhor. E o que é temer ao Senhor? Temer ao Senhor é reverenciar, é respeitar, é ter o medo de desagradar ao Senhor. Não é ter medo do Senhor, é ter o medo de desagradar ao Senhor. A verdadeira sabedoria começa quando reconhecemos Deus, respeitamos a palavra dele e desejamos viver de acordo com a sua vontade em nossas vidas, né? E em terceiro lugar, como é que eu posso obter a sabedoria de Deus? Buscando na palavra de Deus. A palavra do Senhor, né, a palavra de Deus, a Bíblia nos ensina a discernir o certo e o errado e a tomar decisões segundo os princípios de Deus. Uma vez eu ouvi uma frase dizer assim: quando eu estava lendo a Bíblia, eu encontrei muitos erros. E
todos esses erros estavam em mim. Então, quando você lê a Bíblia, você tem um reflexo ali e você começa a ver aquilo que está errado em você. E aí você começa a ser lapidado pela palavra. Como fala lá em Salmo 119, versículo 105, lâmpada para os meus pés é a tua palavra e luz para os meus caminhos, ou seja, é aquela que dá a direção, é a nossa bússola, é o manual do fabricante, é a palavra de Deus. Busque sabedoria lendo a palavra, buscando na palavra, né? E essa sabedoria de Deus, ela nos dá alguns benefícios, né? Existem benefícios nessa sabedoria. A sabedoria de Deus nos ajuda a tomar decisões melhores, evitar caminhos perigosos, discernir situações, né? Controlar as nossas palavras e viver de maneira que agrade ao Senhor, e não a homens, mas que agrade ao Senhor. Amém? Provérbios capítulo 8, versículo 11 diz: porque melhor é sabedoria do que os rubis, e tudo que mais deseja não se pode comparar com ela. A sabedoria também, sabe o que é que ela faz? A sabedoria, ela também nos protege. Em Eclesiastes capítulo 7, versículo 12, diz assim: a sabedoria serve de defesa, como de defesa serve o dinheiro, mas a excelência do conhecimento é que a sabedoria dá vida ao seu possuidor. Olha só que coisa maravilhosa, né? E uma grande lição aqui para nós, uma grande lição é que Salomão entendeu que antes de pedir coisas para as mãos, precisamos pedir sabedoria para o nosso coração, para a nossa mente, né? A direção de Deus. Não adianta ter dinheiro sem sabedoria para administrar, por exemplo, né? Não adianta ter autoridade sem ter sabedoria para exercer essa autoridade. Não adianta ter oportunidades sem ter sabedoria para aproveitar essas oportunidades. Peça primeiro a Deus para saber o que fazer com aquilo que Ele coloca nas tuas mãos. Amém? Faça sempre a oração, né? Faça sempre a sua oração: Senhor, me dá sabedoria para tomar as decisões, me dá discernimento para reconhecer o que vem de Ti, né? Para não seguir meus próprios caminhos, para não fazer minha própria vontade, mas fazer segundo a vontade do Senhor, entendeu? Peça sempre sabedoria a Deus. E lembre-se, a inteligência, ela pode nos mostrar muitas possibilidades, isso é verdade, mas a sabedoria de Deus nos ajuda a escolher o caminho certo, como diz, repetindo aqui, Provérbios 9 e 10, o temor do Senhor é o princípio da sabedoria.

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Graças a Deus. Mais um momento da palavra aqui na Rádio Águia FM, né? A palavra de Deus que é tão linda, maravilhosa, a palavra de Deus que nos fortalece, a palavra de Deus que é alimento para a nossa alma. E como já dizia minha mãe, saco vazio não fica em pé. Então nós temos que sempre nos alimentar da palavra de Deus. Olha só o que diz aqui em 1 Tessalonicenses, capítulo 5, versículo 18. A palavra de Deus diz assim: em tudo dai graças, porque esta é a vontade de Deus em Cristo Jesus para convosco. Muito forte, né? Então, meu irmão, sempre seja grato. A gratidão é uma atitude que revela o que está dentro do nosso coração. Ser grato não significa dizer que tudo está bem, mas significa reconhecer que Deus continua sendo bom, mesmo quando as circunstâncias não são boas. Então a Bíblia aqui, o apóstolo Paulo está nos ensinando aqui que em tudo devemos dar graças, em tudo devemos ser gratos. Não é agradecer por todas as coisas, mas agradecer em todas as circunstâncias, porque sabemos que Deus permanece conosco. Deus ama aqueles que são gratos, né? Deus ele abençoa aqueles que são gratos. Quando olhamos, por exemplo, para trás, podemos perceber quantas coisas Deus já fez por nós, não é verdade? Quantas portas que Ele já abriu, quantos livramentos que Ele já nos deu, orações que Ele respondeu, né? E até situações das quais nos guardou sem sequer a gente tivesse pedido, sim ou não? Sem sequer a gente perceber. Lá no Salmos 103, versículo 2, o salmista vai dizer assim: bendize, ó minha alma, ao Senhor, e não te esqueças de nenhum de seus benefícios. Aleluia. Então seja grato a Deus, seja grato ao Senhor, mas seja também grato às pessoas. Seja grato às pessoas, não seja ingrato. Não seja ingrato. Também precisamos aprender a agradecer às pessoas que Deus coloca em nosso caminho, sabe? Há pessoas que nos ajudam ou que nos ajudaram quando ninguém acreditava em nós, quando ninguém mais quis nos ajudar, mas Deus colocou pessoas ali certas para nos ajudarem, que nos estendem as mãos, que nos estenderam as mãos quando precisávamos, quando estiveram conosco ali nos momentos difíceis. Não devemos permitir que, sabe, a correria da vida nos faça esquecer de quem nos ajudou, de quem sempre nos ajuda, não é verdade? Às vezes um simples muito obrigado pode demonstrar honra. E a Bíblia diz, né? Dai honra quem honra merece, né? Reconhecimento e amor. A palavra de Deus diz assim: portanto, dai cada um que deveis, a quem honra, honra. Lá em Romanos 13, 7. Né? Então seja grato, meu irmão. Seja grato quem abriu, sabe, alguma porta para você, quem foi usado por Deus para abrir alguma porta para você. Talvez essa porta estava fechada e Deus usou pessoas. Deus usou, porque Deus usa pessoas. Né? Deus usa pessoas ali para nos auxiliar. Então seja grato, tenha esse sentimento de gratidão pelas pessoas. Devemos ser gratos a Deus e devemos ser gratos a pessoas que são usadas por Deus para abrir portas para as nossas vidas, para nos ajudar, para nos auxiliar, para fazer aquilo que nós não podemos fazer. Aí a pessoa ali às vezes tem um talento, tem algo e ela aí nos ajuda. Seja grato, meu irmão. E a ingratidão, hein? E a ingratidão. A Bíblia também mostra aqui, a Bíblia também fala sobre ingratidão. Que a ingratidão é algo sério, hein? A ingratidão é algo sério. Lá em 2 Timóteo 3, versículo 1 e 2 fala, o apóstolo Paulo vai falar sobre os últimos dias. Ele afirma que os homens seriam ingratos. Olha só. E um dos grandes perigos da ingratidão é fazer a pessoa se acostumar com as bênçãos e esquecer quem as concedeu. Foi isso que aconteceu ali, lembra, dos 10 leprosos.
Jesus os curou, mas somente um voltou para agradecer. Lá em Lucas 17, 7 vai dizer, né? E respondendo Jesus, diz: não foram 10 os que foram curados? Onde estão os outros 9? Jesus, ele ali percebeu a ausência daqueles que receberam a bênção, mas não voltaram para agradecer. Que coisa triste, né? Que coisa triste. Eu lembro de pessoas, eu estou aí há mais de 30 anos no Evangelho, há mais de 25 anos fazendo a obra de Deus, como pastor, mais de 20 anos. E eu lembro quantas pessoas foram abençoadas por ele na igreja, no nosso ministério, pessoas foram abençoadas. Teve gente que foi curada, uma pessoa foi curada de câncer. A pessoa trouxe ali o documento que comprovava a doença e depois ela trouxe o documento que comprovava a cura, através de uma campanha que ela fez na igreja, uma oração que nós fizemos. Aí pronto, a pessoa nunca mais voltou. Nunca mais voltou, sabe? Nunca mais voltou. Esqueceu. Pessoa, parece que as pessoas, né, têm amnésia, esquecem. Mas, meu irmão, não seja assim. Não seja ingrato. Seja grato a Deus e às pessoas que te ajudaram. Seja grato em nome de Jesus. Porque a ingratidão tem consequência, sabia disso? A gratidão, ela muda a nossa maneira de enxergar a vida. E a ingratidão também. Mas a gratidão, ela nos ajuda a valorizar o que temos, fortalece nossos relacionamentos, combate principalmente a murmuração e nos aproxima de Deus. Quem agradece aprende a valorizar pequenas coisas, reconhecer grandes livramentos e enxergar a bondade de Deus mesmo nas dificuldades. Paulo e Silas ali, por exemplo, lembra de Paulo e Silas? Eles estavam presos, mas em vez de reclamar, oraram e cantaram louvores a Deus. E Deus abriu ali as portas da prisão. Aleluia! Como fala lá em Salmo 16, 25. E perto da meia-noite, Paulo e Silas oravam e cantavam hinos a Deus. E os outros presos escutavam. Conclusão, para concluir aqui, para a gente, né, terminar nossa reflexão. Não espere perder para reconhecer o valor. Eita, é forte, hein? Não espere perder. Tem aquela frase, né? Minha mãe fala: a gente só perde, a gente só dá valor quando perde, né? Só dá valor quando perde. Não espere, por exemplo, a pessoa partir para dizer que é grato. Não espere receber uma grande bênção para agradecer a Deus. Agradeça hoje. Agradeça a Deus, por exemplo, pela vida, pela família, pela igreja, pelo seu pastor. Seu pastor local, viu? Não é o pastor da internet, não, viu? Seu pastor local. Pelos amigos, pelas pessoas que já lhe ajudaram e até pelos livramentos que você às vezes nem ficou sabendo. Lá no Salmo 136, versículo 1 diz: dai graças ao Senhor, porque Ele é bom, porque a sua benignidade dura para sempre. Aleluia! Quem é grato não olha somente para aquilo que ainda falta, olha também para tudo aquilo que Deus já fez. Esta é a palavra de Deus aqui na Rádio Águia FM.

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2: Olá, meu povo, bom dia, bom dia, bom dia. Agora são 10 horas e 20 minutos. Estamos começando, estamos iniciando aqui o nosso programa Voando como as Águias, aqui na Rádio Águia

Estamos aqui, vamos até o meio-dia ao vivo. Eu quero a sua participação, quero você interagindo conosco nesta manhã. Você pode fazer isso através do WhatsApp, o nosso WhatsApp. Você pode enviar sua mensagem de áudio ou de texto, tá bom? Áudio ou texto. DDD 85 98772 3842. Você pode incluir o seu nome para o momento de oração, pode pedir aqui o seu louvor, a sua música, a sua canção, fica à vontade, tá bom? E também responder a perguntinha de hoje. Hoje tem mais um relógio digital, o pessoal tá gostando, hein? Desse relógio aí, muita gente já ganhou, né? E muita gente quer ganhar hoje o relógio? Quer ganhar? Além de ter aí o privilégio, o prazer de participar aqui conosco, você vai concorrer aí a esse relógio digital, presentão aqui da Rádio Águia FM. E eu quero saber de você, atenção para a perguntinha, eu quero saber de você, quantos pães e peixes Jesus utilizou, né, usou para multiplicar e alimentar a multidão? Você sabe? Quantos pães e peixes Jesus usou para multiplicar e alimentar a multidão? Você sabe? Então, se você sabe, entre em contato, responde a perguntinha, interage conosco aqui na Rádio Águia FM. Quero mandar um alô todo especial aí pro povo da Igreja Evangélica do Amor de Deus, o povo aí da Assembleia de Deus, da Igreja Universal, da Igreja Batista, Igreja Presbiteriana, Igreja Pentecostal. Se eu esqueci algum nome de alguma igreja, entre em contato e diz assim: pastor, a minha igreja é tal, eu sou da igreja tal, aleluia. Então, entre em contato, interage conosco aqui na Rádio Águia FM. Vamos de música aqui na Rádio Águia FM, o melhor do louvor e adoração pra você, tá certo? Vamos aqui começando muito bem, pra você que tá ligado aqui na Rádio Águia FM, pra cima!

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2: Rádio Águia FM, 10 horas 27 minutos, 10h27, estamos aqui de volta, estamos ao vivo na Rádio Águia FM 87,5, DDD 85987723842, é o telefone do WhatsApp para você interagir, você enviar sua mensagem de áudio ou de texto, não se esqueça de se identificar, ajuda aí o pastor Cícero, tá bom? Glória a Deus, tem gente aqui que mandou uma mensagem de áudio, vamos ouvir aqui. Alô, bom dia!
3: Bom dia, pastor Cícero, bom dia, paz do Senhor para o senhor, para a pastora Cláudia, todos os ouvintes dessa rádio. Em nome de Jesus, estou passando por aqui para pedir oração para mim, para meu esposo, toda a minha família. Sou obreira Miriam, aqui da Igreja Evangélica do Amor de Deus, do Centro de São João, Avenida Valparaíso, 1165. Peço louvor do Bispo Garcia, Deus é fiel. A paz do Senhor para todos. E dia 20 eu estou lá, em nome de Jesus. O bicho velho não está querendo que eu vá, não, sabe, pastor? Todo dia aparece coisa diferente, mas eu estou na fé que eu vou pegar o meu lenço, vou pegar a minha bênção, em nome de Jesus. A paz do Senhor, que Deus abençoe a todos.
2: Eita glória, tá uma mulher de fé, irmã Miriam, 80 e poucos anos, e na fé, né, como Caleb. A irmã Miriam é como Caleb, tá na fé, e ela falando aí, pastor, eu vou dia 20 buscar meu lenço. O que é que ela tá falando? Tá falando da campanha, a campanha de fé e milagres, que vai iniciar agora, domingo, dia 20, e a irmã Miriam tá dizendo, eu vou, tá aparecendo empecilhos. Isso é normal, sabe? Porque nós temos um inimigo, inimigo das nossas almas, que ele não quer que venhamos ser abençoados, né? Ele não quer que venhamos testemunhar do poder de Deus. Então vai aparecer sim, vai aparecer impedimentos, empecilhos, obstáculos, mas quem é da fé vai vencer e vai ultrapassar todos os obstáculos e vai estar domingo às 8 horas da manhã na sede estadual da Igreja Evangélica do Amor de Deus, ali na rua Paulo Cândido, 425, na Maraponga, Jardim Cearense. Você que está sofrendo, você que tem um problema aí, que você diz, olha, só Deus, e é só Deus mesmo, meu irmão. Você que está com seu filho aí com um problema, com alguma enfermidade, algo aí que somente talvez uma intervenção cirúrgica possa dar um jeito, ou então a sua filha, ou então seu marido, o seu esposo, a sua empresa, sabe? A relação com, no seu casamento, meu irmão, não perca tempo, não perca tempo e vem estar conosco dia 20 às 8 horas da manhã nesta grande campanha de fé e milagres em um nome de Jesus, amém? Vamos de mais participações aqui na Rádio Águia FM. Vamos ver quem está conosco nesta manhã. Alô, bom dia!
4: Bom dia, pastor Cícero, a paz do Senhor Jesus, sua irmã Tata aqui da Serra da Meruoca, estou na escuta do programa, mando uma paz do Senhor para todos os pastores, um abraço carinhoso para a missionária Lediane, minha sobrinha missionária Regiane, que Deus me abençoe e peço oração para mim, pelos meus filhos, eu peço que Deus venha me fortalecer, me dar força, que eu estou precisando muito, em nome de Jesus, Deus abençoe.
2: Da glória, amém, irmã Tatá, fica na bênção, fica na fé, minha irmã, em nome de Jesus, o Senhor vai honrar a sua fé, em nome de Jesus. Tem mais gente querendo participar nesta manhã. Alô, bom dia!
5: Bom dia, pastor Cícero, a paz do Senhor para todos, amém. Sou a irmã Helena, aqui da Igreja de São João, né? Tô ligadinho, sei que eu tô ligadinho, né? Tempo de oração, né? Pela meus filhos, né? E por mim também, né? E pedir um louvor. Só quero te adorar.
0: A paz.
2: A paz, irmã Helena. A paz aí para o irmão Francisco, né? Também sempre ligado aqui conosco, a Vitorinha. Glória a Deus pela vida de vocês, viu? Em o nome de Jesus. E vamos agora de música, aqui. Pedido aí da obreira Miriam, né? Tá na fila aqui, na primeiro lugar. É Deus é Fiel, com o Bispo Cláudio Garcia. Já já eu volto e você continua interagindo. Responde aí a perguntinha, responde pra mim. Quantos pães e peixes Jesus usou para multiplicar e alimentar uma multidão? Você sabe quantos pães e peixes Jesus usou para multiplicar e alimentar a multidão? Se você sabe, entre em contato, DDD 85 98772 3842.

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2: Opa, já estamos de volta, aqui na Rádio Águia FM 87,5. 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Vamos de participação aqui, o ouvinte, pessoal que está interagindo conosco. Alô, bom dia!
3: Alô, bom dia, pastor Cícero, aqui é a Lúcia de Iguatu. Deus abençoe todos vocês, em nome de Jesus, a programação de rádio, e a resposta é 5 pães e 2 peixinhos, que ele alimentou a multidão. Glória a Deus. Mando um alô para cada um em nome de Jesus. Eu estou aqui com meu sonzinho aqui, abençoado, para os meus vizinhos, tá? Né? Para edificar cada vez mais nas nossas vidas, em nome de Jesus. Eu quero oferecer um louvor, em nome de Jesus, para todos os ouvintes, se o senhor puder colocar aí, Regis Danés, minha família.
2: Opa, irmã Lúcia aí de Iguatu, Deus abençoe, irmã Lúcia, Deus abençoe aí o evangelista Mariano, toda a sua família, em nome de Jesus. Então, vamos aí, um abraço, a paz do Senhor para todos os vizinhos aí da irmã Lúcia. Ela colocou aí agora uma caixa de som aí para todos os vizinhos ouvirem. Que Deus abençoe o vizinho da direita, da esquerda, de frente, de trás, né? Em nome de Jesus, Deus abençoe todos os vizinhos aí da irmã Lúcia aí. Olha, a irmã Lúcia aí em Iguatu, tá bom? Deus abençoe em nome de Jesus. Glória a Deus, já a gente encaixa aqui o louvor, tá bom? Em nome de Jesus. Tem mais um ouvinte aqui, vamos ver quem está conosco esta manhã. Alô, bom dia.
4: Bom dia, pastor Cícero. Bom dia a todos os ouvintes da Águia FM 87,5. Quero parabenizar aí ao seu programa, esta programação maravilhosa, né? Voando com as águias, que tem adentrado em muitos lares, que tem levado a poderosa palavra de Deus, né? Que Deus abençoe, pastor Cícero. E a resposta é 5 pães e 2 peixinhos.
2: Valeu, pastor Adairto Santos aí da Calcaia, né? Deus abençoe todo o povo aí da Calcaia, em um nome de Jesus. Tem mais uma participação aqui com áudio, vamos ouvir aqui. Alô, bom dia.
1: A paz do Senhor a todos os ouvintes da rádio Águia FM, levando bênção e vida a todos os corações e as almas carentes mundo afora. Desejo grande sucesso a todos os meus irmãos da Igreja Evangélica do Amor de Deus, a todos os pastores, bispos, e a resposta da enquete, da pergunta, foi 5 pães e 2 peixinhos que Jesus multiplicou para alimentar aquela grande multidão que o seguia e que estavam se alimentando da poderosa palavra do Senhor Jesus. Quero pedir um louvor e desejar a minha querida obreira Raimunda e a Vanessa, que está ligada na Rádio Águia FM. A todos um grande abraço, a paz do Senhor. E o louvor fica por conta do pastor Cícero, esse grande homem de Deus que está apresentando. Escolha o louvor da Shirley Cavalhais para tocar e alegrar o nosso dia.
2: Eita glória, valeu José Euclides aí do Curió, da Messejana. Deus abençoe, meu irmão, um grande abraço, viu? Em o nome de Jesus. Agora 10h42, 10h42, estamos ao vivo aqui na Rádio Águia FM, programa Voando Como as Águias, comigo o pastor Cícero Neto. Vamos até o meio-dia, meio-dia tem oração, meio-dia tem um clamor aqui na Rádio Águia FM. Tem muita gente participando, tem um povo participando também através de mensagem de texto, né? Pessoal que está ligado, sintonizado e está aqui interagindo conosco através de mensagem de texto. Quero mandar aqui um alô, a paz do Senhor, para a irmã Socorro, aqui do sítio São João. Deus abençoe a irmã Socorro, em nome de Jesus. A irmã Conceição Vieira, também ligada aqui na Rádio Águia FM. A irmã Maria Pereira, ali no Trairi, também ligada aqui na Rádio Águia FM. A irmã Benedita, ali no Planalto Ayrton Senna, né? A mãezinha do pastor Fábio, também ligado, mandando um alô para todo o povo aí da Igreja Evangélica do Amor de Deus, Planalto Ayrton Senna. Grande abraço, irmã Benedita. Quero mandar também aqui um alô para a irmã Aila, Aila Maria, ali da Ótica Rabi. Já já vou falar aqui da Ótica Rabi. Um grande abraço aí para os funcionários aí da Ótica Rabi, Ótica dos Boris. Deus abençoe esse povo abençoado, né? Tem mais gente aqui. Deixa eu ver aqui. Que o pessoal que está interagindo. A irmã Neide, está ali no Iguatu. A irmã Neide no Iguatu, também ligada aqui. A irmã Ana Jane Cleia, sempre ligada aqui com a gente, ali da Messejana. A irmã Sula, lá em Redenção, também ligada aqui na Rádio Águia FM. A Lorena, ali na Calcaia. Eita, é muita gente aqui. A irmã Daciele, na Calcaia. Opa, eu já vou parar aqui, já eu falo mais, tá bom? A audiência da Rádio Águia lá em cima, pra glória de Deus. Vamos de música. Chegando aqui, Gerson Rufino. Eu só quero adorar, a pedido da irmã Helena, aqui do Conjunto Sítio São João. Agora 10h44. Bom dia!

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2: Rádio Águia FM, agora 10 horas 49 minutos, 10h49. Estamos aqui ao vivo na Rádio Águia FM 87,5. Para você que está ligado, sintonizado aqui no Conjunto Sítio São João e também pela internet aí de Fortaleza, Ceará, Brasil, para o mundo, né? Estamos aqui ao vivo, estamos ao vivo. Olha só, agora 10h49, você que está ligado aí, você já interagiu conosco? DDD 85987723842. DDD 85987723842 é o número que você interage aqui conosco na Rádio Águia FM, respondendo a perguntinha de hoje. Quantos pães e peixes Jesus utilizou para multiplicar e alimentar uma multidão? Você sabe? Você sabe? Se você sabe, você entra em contato e responde aqui a perguntinha em o nome de Jesus, tá? Tem muita gente aqui participando, muita gente interagindo. Falta só você aí que não interagiu ainda. Vamos lá. Alô, bom dia. Com quem eu falo?
3: Bom dia, pastor Cícero. Aqui é a Rebeca do Cidade Jardim. A resposta de hoje eram 5 pães e 2 peixes.
2: Olha aí, rapaz, Rebequinha, pessoinha, ela também pede aqui uma música e já a gente vai encaixar, viu? Em nome de Jesus, Deus abençoe. Quero mandar aqui também um alô pra irmã Luzia. Irmã Luzia aí na praia de Guajiru. Ô, coisa boa, né? Esse paraíso aí criado pelo nosso Deus. A irmã Luzia aí tá mandando aqui um alô, a paz do Senhor, um abraço para todos os ouvintes da rádio e todo o povo aqui da igreja do Sítio São João. Valeu, irmã Luzia, grande abraço, minha irmã, paz do Senhor, saudade aí da senhora, sua família, viu? Em nome de Jesus, Deus abençoe. Ela também respondeu aqui a perguntinha, está concorrendo em nome de Jesus. Pastor Lourenço, ali em Recife, também ligado, sintonizado conosco, né? Mas vamos ver quem está mais aqui conosco, vamos ver aqui. Alô, bom dia!
4: Bom dia, pastor Cícero, e a paz do Senhor. Aqui é a Mauricela, aqui de José Valdo. A resposta foi 5 pães e 2 peixes, viu? Que Jesus usou para alimentar o povo. Gostaria de ouvir o louvor, Paulo e Silas, com Alisson e Neide.
2: Pronto, minha mãe, vai encaixar aqui, viu? Vamos encaixar aqui na programação da Rádio Águia, tá certo? Obrigado pela sua participação, irmã Mauricélia, aí do José Walter. Glória a Deus, tem mais gente aqui querendo participar. Vamos ver aqui. Alô, bom dia.
5: Bom dia, pastor Cícero. A paz do Senhor, aqui é a Fátima do José Walter. A resposta certa são 5 pães e 2 peixinhos.
2: Valeu, irmã Fátima. O povo aí é trabalhando, costurando e ouvindo a Rádio Águia. Deus abençoe, viu? É o nome de Jesus. Glória a Deus. A irmã Mauricélia também pede oração aqui, né? Pela sua saúde. A irmã Tatá, ali da Serra da Meruoca, também deu aqui a resposta dela, né? Deixa eu ver quem mais aqui. O irmão Erivaldo. Irmão Erivaldo ali no Redenção também aqui deu a resposta dele. Tá pedindo um louvor do Bispo Cláudio Garcia. Glória a Deus, Deus abençoe, viu? Em o nome de Jesus. Tem também aqui o irmão Tony, né? O pregador Tony, também aqui do São Cristóvão, aqui do Janguruçu, também ouvindo a rádio e respondendo aqui a perguntinha. Deus abençoe, irmão Tony, em nome de Jesus. Quando é que você vem aqui, meu irmão? Dá um decreto aqui, conhecer o estúdio novo da rádio. Aleluia, Deus abençoe, irmão Tony aí, pessoal da Igreja da Paz. Glória a Deus, Deus abençoe, viu? Eu quero mandar um alô para a irmã Lourdes ali, em nome de Jesus, na Itaiçaba. Ela já mandou aqui a foto, a caixa tá ligada lá e os vizinhos da irmã Lourdes estão ouvindo também a rádio. Um grande abraço aí, em nome de Jesus. Vamos de música aqui na Rádio Águia FM, né? O pessoal que está interagindo, pedindo música aqui, deixa eu ver aqui quem que está na fila. Eu vou colocar aqui que é do irmão José Euclides, né? José Euclides, pediu qualquer música da Chile Carvalhais, oferecendo aí para a Obreira Raimunda, a Vanessa, o povo aí da Iade Messejana. Então vamos lá, Chile Carvalhais, dono de tudo.

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2: Rádio Águia FM 10:58, 10:58, já tem a palavra de Deus aqui na nossa programação, tá certo? Aproveita para compartilhar aí o link, evangelizar, seja um missionário digital em um nome de Jesus, tá bom? Glória a Deus! 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Em nome de Jesus. Falei aqui da Ótica Rabi, patrocinador missionário aqui da Rádio Águia FM. 11:01, estamos aqui ao vivo, o povo de Deus participando, interagindo aqui conosco nesta manhã. Vamos ver quem está conosco aqui, quem está interagindo aqui nesta manhã através do WhatsApp DDD 85 98772 3842, né? Vamos ver aqui. Jesus, ele multiplicou aí, né, pães e peixes para a multidão, né? Quantos pães e peixes Jesus multiplicou para alimentar uma grande multidão? Você sabe? Então vamos ver aqui em nome de Jesus. Alô, bom dia!
3: Bom dia, pastor Cícero. A paz do Senhor. Aqui é a Fátima do José Walter. A resposta certa são 5 pães e 2 peixinhos.
2: Eita glória! Valeu, irmã Fátima, em nome de Jesus. Glória a Deus. Vamos ver aqui quem está mais participando. Alô, bom dia!
4: Bom dia, paz do Senhor. Eu estou passando esse áudio porque eu quero ouvi um louvor 491, A Poder no Sangue de Jesus. A irmã Custódia.
2: Tá aí, irmã Custódia aí do Planalto Ayrton Senna. Deus abençoe, em nome de Jesus, tá bom? Já a gente vai procurar aqui, vai colocar, encaixar a sua música, tá? Vamos aqui com mais ouvintes. Alô, bom dia!
5: A paz do Senhor, pastor, bom dia a todos, irmão Davi aqui do José Valta. 5 pães e 2 peixes, paz do Senhor. Ei, pastor, deixa uma mensagem, João 3:30, que o Senhor cresça e diminua, paz do Senhor.
2: Eita glória, valeu, irmão Davi, grande abraço, meu irmão, glória a Deus pela sua vida, aleluia. É, vamos ver aqui que tem mais gente interagindo nesta manhã, através de áudio ou através de mensagem de texto. Deixa eu ver aqui, tem mais um áudio aqui. Alô, bom dia.
6: Bom dia, pastor, agora eu vou ligar minha caixinha de som agora, para meus vizinhos ouvir também. Peço oração para mim, para meus vizinhos. E que Deus dê sabedoria a todos vocês, amém? Bom dia, pastor.
2: Bom dia, irmã Lúcia, bom dia para esse galo aí também. Glória, até o galo aí é crente, glória a Deus, louvando a Deus. Aleluia. A irmã Fernanda também ali na Calcaia, tá ligado com a gente, a irmã Fernanda. Deus abençoe, irmã Fernanda, grande abraço, todo o povo aí da Calcaia, em nome de Jesus. A irmã Mauricélia, irmã Mauricélia, não ouviu a mensagem, vou colocar de novo aqui a mensagem da irmã Mauricélia. Olha, escuta aí, irmã Mauricélia.
1: Bom dia, pastor Cícero, e a paz do Senhor. Aqui é a Maurícia, aqui de José Valdo. A resposta foi 5 pães e 2 peixes, viu? Que Jesus usou para alimentar o povo.
2: Pronto, Maurícia, ouviu agora? Glória a Deus, né? Aleluia, Deus abençoe a irmã Mauricélia, sempre ligado aqui com a gente. A irmã Francisca Chagas, né? A Chaguinha também, ligada aqui na Rádio Águia FM, em nome de Jesus, Deus abençoe. Glória a Deus. Vamos aqui de música, pedido do ouvinte, A irmã Lúcia, né, pediu o Regis Danés, né? Regis Danés, eu vou lembrando aqui, vou colocando aqui, tá bom? Pedindo aqui. A minha família, né? Família do Regis Danés, que Deus abençoe todas as famílias, todos os vizinhos aí, da irmã Lúcia, da irmã Lourdes, né? O pessoal que tá ouvindo a rádio. Vamos aqui, Regis Danés.
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2: Rádio Águia FM, agora são 11 horas 10 minutos, 11:10. Bom dia, bom dia, bom dia. 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Eita glória, agora 11 horas, 11 minutos. Quantos pães e peixes Jesus usou para multiplicar e alimentar uma multidão? Você sabe quantos pães e peixes Jesus utilizou para abençoar e multiplicar, para dar para a multidão comer? Você sabe? Se você sabe, interage aqui conosco respondendo a perguntinha. 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Eu vou aqui para uma canção, pedido do ouvinte aqui, a irmã Custódia, né? A irmã Custódia pediu aqui A Poder do Sangue de Jesus. Eu encontrei aqui na voz de Matos Nascimento, né? Vamos então com essa canção e já já nós voltamos.

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2: 11:17, 11:17, estamos ao vivo aqui na Rádio Águia FM. Quero mandar aqui um alô, a paz do Senhor, para a irmã Lúcia. A irmã Lúcia e a sua filha aí do Diamante aí em Redenção, né? E ela dá a resposta dela aqui, da perguntinha de hoje, tá bom? Pede oração aí pelo seu filho, né? O Francisco Wilson e também o Francisco Adriano e o seu esposo, o seu José Maria, tá bom? E dá a paz do Senhor. A paz do Senhor, irmã Lúcia aí no Redenção, em nome de Jesus. Grande abraço a todo o povo aí de Redenção. Povo querido, sempre ligado aqui conosco, né? Em o nome de Jesus. DDD 85987096124. Quero mandar aula também aqui para o irmão Javan, o obreiro Javan, sempre ligado aqui na Rádio Águia FM. Deus abençoe Javan, com a irmã Miriam, aí sempre ligado aí. A irmã Rosilene também. A irmã Rosilene também está ligada aqui na Rádio Águia FM. O pastor Lourenço ali em Recife, né? Também ligado aqui na Rádio Águia. Deus abençoe, em nome de Jesus. Olha, muita gente mesmo sintonizado aqui na Rádio Águia FM. Eu vou pro intervalo, já eu volto, sai daí não. Prestigia aqui os nossos patrocinadores, tá bom? Tem muita coisa boa. Prestigia aqui em nome de Jesus. Já eu tô de volta. Sai daí não.
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2: Eita glória, 11:32, 11:32, bom dia, você que tá ligado aqui na 87,5, Rádio Águia FM, também pela internet, conectado aí conosco, aqui de Fortaleza, Ceará, Brasil e o mundo. Deus abençoe a sua vida, no nome de Jesus. Quero mandar aqui um alô, a paz do Senhor, para o evangelista Antônio José, a irmã Carla Monique, ligados aqui na Rádio Águia FM, Deus abençoe. Em nome de Jesus, tá? Vamos lá, participando, DDD 85987723842. DDD 85987723842. Inclua o seu nome para o momento da oração. Já nós vamos clamar ao Senhor aqui no clamor do meio-dia, tá bom? Inclua o seu nome, nome da sua família, nome da sua empresa, enfim. Faça valer aí a sua fé no Senhor Jesus, tá certo? E também pode responder a perguntinha de hoje. Quantos pães e peixes Jesus usou para multiplicar e alimentar uma multidão? Você sabe quantos pães e peixes Jesus usou ali para multiplicar e alimentar uma multidão? Tá valendo aí um relógio digital presentão aqui da Rádio Águia FM. Mas tem gente aqui querendo participar conosco. Vamos ver quem está conosco. Alô, bom dia!
3: Paz do Senhor, meu irmão. Sou aqui de Aquiraz, a irmã Cleusa, a esposa do Raimundo Nonato. Ações para nossa família toda, né? Para minha família toda.
2: Pronto, a irmã Cileuda aí do Aquiraz, ligada aqui com a gente. Deus abençoe a irmã Cileuda, em nome de Jesus. Tem mais gente aqui querendo participar. Vamos ver aqui. Alô, bom dia.
4: Bom dia, pastor Cícero. A paz do Senhor. Estou aqui na escuta do seu programa, viu? Seu programa está sendo uma bênção para a honra e glória do Senhor. A minha resposta é 5 pães e 2 peixinhos.
2: Pronto, aí a missionária Cláudia, né? Missionária Cláudia, esposa do pastor Adair, Deus abençoe, em nome de Jesus. Tem mais gente querendo participar. Alô, bom dia.
5: Eu sou irmão, Ademir aqui do José Walter. Resposta é 5 pães e 2 peixinhos.
2: Pronto, valeu, irmão Aldemir. Aldemir, né? Valeu, Deus abençoe, em nome de Jesus. Tem mais uma participação aqui. Vamos ver quem está conosco aqui, em nome de Jesus. Alô, bom dia.
6: A paz do Senhor, meu irmão, aqui é a diaconisa Ana Laura. Eu quero contar um testemunho para a honra e glória de Jesus. Eu vim da Bahia, na saí lá dia 9, era para chegar a madrugada do dia 10. O ônibus começou a pegar fogo. Teve que sair todo mundo, ainda bem que Deus preparou um lugar perto de um posto de gasolina que tinha banheiro, tinha internet. E aí, lá me roubaram a bolsa, cheia de coisa que até perdia. Mas eu falei, eu coloquei na mão do Senhor, falei, Deus, o que é meu te pertence, Senhor. Eu comprei com tanto amor para minha filha. E vai ter que chegar lá e jogar fora, porque ele achava que estava tudo perdido. Mas para a honra e glória de Jesus, era para me receber, era para me chegar na quinta, sexta, sábado, domingo, segunda. Ontem que eu fui restaurar a bolsa. De dia de quarta-feira, me restaurar ontem. Para a glória de Deus, não tinha nada perdido. Eu achava que estava até fedendo, levei até outra bolsa. Falei, se tiver fedendo as coisas que tem dentro, vou ter que jogar na bolsa, botar na outra as outras coisas e jogar fora. Mas para a honra e glória de Jesus, irmão, não perdeu nada. E eu só tenho que glorificar a Deus. E eu falei para Deus, chorando, se eu restaurasse a minha bolsa, que eu dava meu testemunho. E estou dando meu testemunho para a honra e glória de Jesus. Que Deus abençoe vocês todos.
2: Amém, a irmã Ana Laura, né, sempre tá ouvindo a gente. Eu lembro que a irmã Ana Laura, ela até entrou em contato falando sobre isso aí, pedindo oração aqui, né, eu lembro aí da participação da irmã Ana Laura, quando ela participou aqui, enviou um áudio e pediu oração por esta causa aí, né, olha só que Deus maravilhoso, né. Glória a Deus, glória a Deus. É isso aí, irmã Laura. Fica firme, Deus é contigo, em nome de Jesus. Tem mais gente querendo participar? Alô, bom dia.
1: E pastor Cícero, aqui quem fala é a Clenilda do Jardim Guanabara. A resposta é pães e peixes. Viu? Pães e peixes.
2: Eita, Glória, eu quero saber quantos pães e quantos peixes. Eu sei que é pão e peixe, mas eu quero saber quantos. Glória a Deus. Beleza, irmã Clenilda, Deus abençoe a pastora Rosa e também, em nome de Jesus. O irmão Javan ligado. E a irmã Miriam, não posso esquecer da irmã Miriam, né? A mãe do irmão Javan, que está sempre ligada aqui conosco também. Grande abraço, em nome de Jesus. A Jaiane também, Deus abençoe, em nome de Jesus. Vamos com a música. E já já eu volto com a palavra de Deus, hein? Já já a gente volta com a palavra de Deus. Vamos aqui com essa música aqui, ó. Vamos aqui, o Moerivaldo, né? Pediu qualquer música do Bispo Cláudio Garcia. Tá aí!

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1: Graças a Deus, mais um momento aqui da Palavra de Deus, para nós refletirmos sobre a Palavra de Deus, para nos alimentarmos da Palavra de Deus, amém? Olha só o que fala lá em João, capítulo 6, versículo 1 ao 13, né? A Palavra de Deus vai falar assim, mas eu vou para Lucas 9,16, é melhor, Lucas 9,16 diz assim, e tomando os 5 pães e os 2 peixes, levantando os olhos aos céus, abençoou e partiu e deu aos seus discípulos para que dessem diante da multidão. Glória a Deus, que palavra poderosa, né? A gente conta aqui essa história, né? Esse fato, na verdade, da multiplicação dos pães e peixes, né? Aos olhos humanos, aquilo parecia algo impossível, né? E também algo pouco, né? Para alimentar uma grande multidão. Mas ali no meio daquela multidão, havia um menino que ele tinha colocado ali nas mãos dos discípulos aquilo que ele possuía. Quando aquele pouco, naquele pouquinho que aquele menino tinha, né? Foi entregue nas mãos de Jesus, o Senhor Jesus deu graças, repartiu ali os pães e os peixes, e a Bíblia fala que todos comeram até se fartar. O que era ali insuficiente nas mãos humanas, tornou-se suficiente e abundante nas mãos do Senhor Jesus. E como que esse milagre começa? Como que esse milagre começou, né? O milagre começou quando aquilo que era pouco foi colocado nas mãos de Jesus. Muitas das vezes nós até queremos ver Deus multiplicar, mas do que nós temos é a dificuldade de entregar aquilo que temos, né? Nós queremos segurar ali, às vezes, os nossos recursos, os nossos dons, o nosso tempo e até as nossas preocupações. É ou não é verdade? Seja sincero, meu irmão. Seja sincero consigo mesmo. Mas, porém, quando paramos de reter e aprendemos a entregar ao Senhor, Ele pode transformar aquilo que é pouco em muito. Lá em Provérbios capítulo 3, versículo 9 em diante, fala assim: honra ao Senhor com os teus bens e com as primícias de toda a tua renda, e se encherão fartamente os teus celeiros. Olha só que coisa maravilhosa, né? Deus não precisa daquilo que temos, porque Ele já é dono de tudo. Ele é dono de tudo. Ele é dono do ouro e da prata. Ele é dono de tudo. Mas Ele deseja a nossa confiança, a nossa disposição de colocar o que temos nas Suas mãos. Amém? Há também um princípio, né? Um princípio bíblico. E quem cumpre o princípio, quem pratica o princípio, vive o propósito, vive a promessa, recebe a promessa. Olha só o que fala lá em 2 Coríntios 9,6: o que semeia pouco, pouco também ceifará. E o que semeia com fartura, com abundância também ceifará. Quando nós entregamos a Deus, nós não perdemos nada. Não perdemos nada. Colocamos na mão daquele que sabe e pode multiplicar, né? E aqui não está falando só da questão de oferta, questão financeira. Não, não é só isso. Mas é também o seu tempo. Entregue o seu tempo ao Senhor. O que nós temos de hoje mais precioso é o tempo. Será que nós temos entregado nosso tempo ao Senhor? Tempo de qualidade ao Senhor? O seu talento, talvez você tenha um talento, você tem retido o seu talento. Será que você tem entregado o seu talento ao Senhor? A sua família, né? Os seus sonhos, né? E também os recursos, né? Será que você tem entregado os seus recursos? Você tem sido um dizimista? Você tem sido um ofertante? Você tem... Ah, pastor, mas é tão pouco. Coloque o pouco na mão do Senhor, que vai se transformar em muito, vai se multiplicar. Vai se multiplicar. Entendeu? Até aquilo que parece pequeno demais nas mãos do Senhor vai se multiplicar. Talvez você aí esteja olhando aí para os seus 5 pães, seus 2 peixinhos aí, pensando: ah, é muito pouco, né? É muito pouco. Lembra da viúva lá? A viúva, a Bíblia fala que a viúva pobre, mas na verdade aquela mulher, ela era muito rica, né? Muito rica. Porque ela, a Bíblia fala que ela entregou só 2 moedinhas e Jesus falou que ela entregou mais do que todos que estavam ali, porque todos ali estavam entregando o que sobrava, o que restava, mas aquela mulher entregou tudo que ela tinha, ela não reteve, ela não reteve, ela entregou tudo que ela tinha, né? Meu irmão, não é a questão da quantidade, mas às vezes é a questão da qualidade, sabe? Da qualidade. Deixa eu te dar aqui um exemplo bem prático, um exemplo bem prático. Digamos que você aí tem uma pessoa que tem 100 reais, 2 notas de 50. Um exemplo, tá? Um exemplo. Ali na hora da oferta, na igreja, por exemplo, a pessoa tem 100 reais, 2 notas de 50. E tem outra pessoa que só tem 20 reais, 1 nota de 20 reais. Aí o pastor vai, pede oferta, né? Que ali faz parte do culto, né? Quando você vai no culto, você é alçado a oferta e você presta culto ao Senhor também ofertando, né? E aí a pessoa que tem 100 reais, 2 notas de 50, ela dá 50 reais. Ela dá 50 reais, ficou com 50. E a que tem 20, ela dá os 20. Quem foi que ofertou mais aí? Quem foi? Foi quem deu 50 ou quem foi que deu 20? Você está entendendo? Com certeza foi quem deu 20, que deu tudo que tinha. Deu tudo que tinha. Então, essa é a questão. Essa é a questão, sabe? De nós darmos sempre o nosso melhor, de não retermos. Aquele menino lá, aquele jovem lá, ele podia reter. Ah, ele podia reter. Ele podia pegar aqueles 5 pães e 2 peixes. Não, isso aqui é para minha família. Isso aqui eu vou dar para ninguém, não. Isso aqui é para a gente. A gente está longe de casa. Eu não vou dar, não. Ele podia reter. Mas a Bíblia fala que ele doou, né? Ele colocou nas mãos do Senhor Jesus ali. Jesus abençoou e houve multiplicação. Amém? Não importa a quantidade, não importa o tamanho, o que importa é nas mãos de quem você coloca. Quando você coloca na mão de Deus, na mão do Senhor Jesus, ele multiplica. Amém? Glória a Deus. Então reflita, não retenha aquilo que é de Deus. Não retenha aquilo que é de Deus e não retenha aquilo que Deus colocou nas suas mãos. A Bíblia diz que Deus dá semente para aquele que semeia. Então Deus coloca na tua mão para você semear. Entregue, confie e permita que o Senhor Jesus faça tudo aquilo que você não consegue fazer. O pouco nas mãos de Deus continua sendo pouco, mas o pouco o pouco nas nossas mãos, né? O pouco nas nossas mãos continua sendo pouco, mas o pouco colocado nas mãos do Senhor Jesus pode se transformar em abundância. Aleluia. Então entrega ao Senhor. Não retenha, não retenha. E mais uma vez enfatizando, não estamos falando só de oferta, de valor, de dinheiro, mas o seu tempo, a sua vida, os seus sonhos, as suas preocupações, entrega na mão do Senhor. E se você quer viver um milagre financeiro, milagre material, entregue também a sua oferta, o seu melhor, em nome de Jesus. Amém? Não retenha. Não fique com esse sentimento: ah, se eu der, vai faltar. Ou você não confia, ou você não crê em Deus. Então entrega ao Senhor e o Senhor vai multiplicar na tua vida, em nome de Jesus.

0: Aleluia. Aleluia, Jesus. 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
1: Eu não preciso ser conhecido por ninguém. 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

0: Graças a Deus, vamos chegar aqui ao final do programa. Vamos orar, né? Vamos orar em nome de Jesus. Tem só mais uma participação aqui de áudio, né? Vamos ver quem está conosco, sintonizado aqui na Rádio Águia. Alô, bom dia.
1: Bom dia, pastor. Eu quero oração, peço oração pela cura de um problema que eu estou aqui no joelho, viu? E saúde mais saúde. Tudo de bom aí, que Deus abençoe poderosamente esses programas, viu? Deus lhe abençoe também, dê bastante sabedoria e paz.
0: Glória a Deus, a irmã Zélia, né? A irmã Zélia tá ligada aqui com a gente, a irmã Neta também ali no Redenção, né? Ligada com a gente, grande abraço aí pro Pietro, povo aí de Redenção, tá bom? Vamos então para o momento da oração, vamos orar, vamos clamar.
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0: Senhor nosso Deus e nosso Pai, Deus Todo-Poderoso, Deus Grande, o Deus que tudo pode, o Deus que tudo é, aleluia, a Ti a honra, a Ti a glória, a Ti o louvor, a exaltação, Tu és Todo-Poderoso, aleluia, Pai, Te engrandecemos porque Tu és digno e colocamos a nossa vida diante de Ti. Eu coloco, Pai, diante de Ti a vida de cada pessoa, de cada ouvinte que esteve conosco nesta programação, pessoas que interagiram aqui, mandando mensagem, pedindo oração por um familiar, pedindo oração por elas mesmas, pedindo oração para que venham ser curadas, pedindo oração, meu Deus, pela família, pela área familiar. Meu Pai, eu te peço, venha honrar a fé de cada pessoa, que o Senhor vá de encontro agora e toque, para que ela venha ter a certeza de que o Senhor a ouve, de que o Senhor nos ouve, para que o milagre aconteça, assim como a irmã Ana uma vez pediu oração para encontrar lá as bagagens, e hoje ela testemunha que ela encontrou. Meu Pai, Tu és maravilhoso, o Senhor pode fazer aquilo que não podemos fazer. Então realiza o milagre, realiza o milagre, Senhor. Oh, meu Pai, que o Senhor venha curar e que toda doença, todo mal, toda inflamação, todo mal-estar, tudo aquilo que tem incomodado venha cair por terra agora. Eu repreendo toda dor, toda doença. Eu digo, eu expulso, eu ordeno em nome de Jesus, saia desta vida. Em nome de Jesus, eu declaro cura, eu declaro libertação, salvação sobre esta casa, sobre esta família, sobre este lar, sobre esta empresa, sobre este comércio. Meu Deus, abençoa, abre portas, multiplica mais e mais, Senhor, em nome de Jesus. Eu entrego tudo e a todos nas Tuas mãos, crendo, Pai, que o Senhor é poderoso para fazer aquilo que não podemos fazer. Então opera o milagre. Eu quero ouvir mais testemunhos, eu quero que essa pessoa envie áudio testemunhando, Senhor, em nome de Jesus. Então faz isso acontecer. Abençoa, meu Pai, a vida de todos, Pai, abençoa, consagra, agora unge o copo com água, a chave de casa, a chave do automóvel, a chave do comércio, em nome de Jesus, a peça de roupa, a fotografia, abençoa, coloca a Tua mão, Senhor, a Tua unção que despedaça todo o jugo, pois eu declaro a bênção do Senhor sobre a vida de todos, no nome de Jesus, amém, e graças a Deus, aleluia. Graças a Deus, amém? Você toma posse em nome de Jesus? Glória a Deus, é isso aí, meu irmão. Glória a Deus.
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0: Amém. Vamos então agora para o sorteio, né? O pessoal que esteve interagindo e respondendo a perguntinha, porque tem muita gente que mandou mensagem, né? Só pedindo oração, né? E tá ouvindo a rádio, mas só queria, né, incluir o nome para oração. Mas teve gente que interagiu e respondeu a perguntinha. Então essas pessoas estão aí concorrendo e a gente vai fazer aqui o sorteio, né? Em nome de Jesus. Vamos ver quem vai estar levando aí esse mais um relógio aqui, oferecimento presente da Rádio Águia FM. Vamos ver aqui, vamos fazer o sorteio. Vamos lá. Vamos ver. Pronto, tá aqui, olha só que bênção, né? Olha só que bênção. Quem tá levando aqui é, deixa eu ver, olha só, irmão Aldeni, é isso mesmo? Aldeni. Aldeni ali do José Walter. Isso, meu irmão Aldeni, levando aqui o relógio, né? Respondeu a perguntinha e tá levando aqui o relógio em nome de Jesus, tá? Deus abençoe, irmão Aldeni. Glória a Deus, pessoal de aí de José Walter, Aldeni do José Walter, né? Aldeni do José Walter, tá aqui. Glória a Deus, pessoal do José Walter aqui sempre ligado, conectado com a gente, tá? Deus abençoe, em nome de Jesus. Amanhã tem mais, em nome de Jesus. Hoje à noite tem um programa Desperta Vida. Hoje quem tá escalado aí é o pastor Eduardo, né? O pastor Eduardo com o pastor Gilberto. Hoje à noite, 10 à meia-noite aqui na Rádio Águia FM, tá bom? Deus abençoe a todos e eu estou de volta amanhã. Estou de volta amanhã a partir das 10 horas da manhã aqui no programa Voando com as Águias. Deus abençoe a todos. Tchau!

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0: conosco.
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0: Muito obrigado. Muito obrigado. Vocês vão ajudar a gente aqui.
1: 2, 3, 4.
0: Tem uns caras que estralam o dedo forte, né?
2: Você viu? Palma fora, né?

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Eu quero ouvir vocês, vamos lá. Cadê o coral? Uou.

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Graças a Deus, agora 11 horas 32 minutos. Vamos aqui o momento da palavra, aqui no nosso programa Voando como as Águias, que vai ao ar sempre de 10 ao meio-dia, aqui na nossa Rádio Águia FM. E temos aqui o momento da palavra, né? Então vamos aqui a palavra de Deus, que está lá na carta de Tiago, capítulo 1, versículo 5. A palavra de Deus diz assim: e se algum de vós tem falta de sabedoria, peça a Deus, que a todos dá liberalmente e não lança em rosto, e ser-lhe-á dada. Vivemos em um mundo, meu irmão, onde precisamos tomar decisões todos os dias, não é verdade? Para tudo você tem que tomar uma decisão. Afinal de contas, nós somos hoje o resultado das decisões que tomamos ontem, e amanhã seremos o resultado das decisões que tomarmos hoje, né? E muitas das vezes nós temos até conhecimento, temos experiência e até inteligência, mas isso não significa que sabemos qual é a melhor decisão. Por isso precisamos da sabedoria que vem de Deus. Sabedoria que vem de Deus. E teve um homem na Bíblia que pediu sabedoria a Deus, né? Foi Salomão. Quando Salomão assumiu ali o reino, quando ele se tornou ali o governante de Israel, ele poderia ali ter pedido riquezas, poderia ter pedido poder, ou até mesmo uma vida longa, né? Porém, ele pediu a Deus algo diferente. A Bíblia diz assim lá em 1 Reis, capítulo 3, versículo 9, diz assim: ao teu servo, pois, dá um coração entendido para julgar o teu povo, para que prudentemente discerna entre o bem e o mal. Olha só, ele pediu sabedoria, ele pediu direção de Deus. Salomão ali reconheceu que para governar o povo de Deus, ele precisava de sabedoria, que somente o Senhor Deus poderia conceder. E a Bíblia fala que Deus se agradou ali daquele pedido de Salomão, né? Muito lindo isso aqui. Lá em 1 Reis, capítulo 3, versículo 11 e 12 diz: e disse-lhe Deus: porquanto pediste esta coisa, e não pediste para ti riquezas, nem pedistes a vida, né, a morte dos teus inimigos, mas pediste sabedoria para ouvir causas, eis que fiz segundo as tuas palavras. Olha só que coisa linda, né? Então, aqui a gente vê que Salomão, ele pediu sabedoria a Deus. E nós temos que ter essa sabedoria de Deus. Como é que a gente obtém essa sabedoria? Primeiro, lógico, pedindo a Deus, né? A Bíblia aqui, a palavra de Deus é bem clara. Ela diz que quando nos falta sabedoria, podemos pedir e devemos pedir ao Senhor. Tiago, lá como a gente leu, ele fala: se algum de vós precisa de sabedoria, peça a Deus, que a todos dá. Meu irmão, não tenha vergonha de dizer, né, de falar: Senhor, eu não sei o que fazer, me dá sabedoria, né? Então peça a Deus, peça sabedoria a Deus, e Ele vai te dar. Segundo lugar, como obter a sabedoria de Deus? Temendo ao Senhor, né? E deixando bem claro aqui que temer a Deus não é ter medo de Deus. Lá em Provérbios, capítulo 9, versículo 10, diz: o temor ao Senhor é o princípio da sabedoria. Então, uma das formas para que você possa obter sabedoria de Deus na sua vida é temer ao Senhor. E o que é temer ao Senhor? Temer ao Senhor é reverenciar, é respeitar, é ter o medo de desagradar ao Senhor. Não é ter medo do Senhor, é ter o medo de desagradar ao Senhor. A verdadeira sabedoria começa quando reconhecemos Deus, respeitamos a palavra dele e desejamos viver de acordo com a sua vontade em nossas vidas, né? E em terceiro lugar, como é que eu posso obter a sabedoria de Deus? Buscando na palavra de Deus. A palavra do Senhor, né, a palavra de Deus, a Bíblia nos ensina a discernir o certo e o errado e a tomar decisões segundo os princípios de Deus. Uma vez eu ouvi uma frase dizer assim: quando eu estava lendo a Bíblia, eu encontrei muitos erros. E
todos esses erros estavam em mim. Então, quando você lê a Bíblia, você tem um reflexo ali e você começa a ver aquilo que está errado em você. E aí você começa a ser lapidado pela palavra. Como fala lá em Salmo 119, versículo 105, lâmpada para os meus pés é a tua palavra e luz para os meus caminhos, ou seja, é aquela que dá a direção, é a nossa bússola, é o manual do fabricante, a palavra de Deus. Busque sabedoria lendo a palavra, buscando na palavra, né? E essa sabedoria de Deus, ela nos dá alguns benefícios, né? Existem benefícios nessa sabedoria. A sabedoria de Deus nos ajuda a tomar decisões melhores, evitar caminhos perigosos, discernir situações, né? Controlar as nossas palavras e viver de maneira que agrade ao Senhor, e não a homens, mas que agrade ao Senhor. Amém? Provérbios capítulo 8, versículo 11 diz: porque melhor é sabedoria do que os rubis, e tudo que mais deseja não se pode comparar com ela. A sabedoria também, sabe o que é que ela faz? A sabedoria, ela também nos protege. Em Eclesiastes capítulo 7, versículo 12, diz assim: a sabedoria serve de defesa, como de defesa serve o dinheiro, mas a excelência do conhecimento é que a sabedoria dá vida ao seu possuidor. Olha só que coisa maravilhosa, né? E uma grande lição aqui para nós, uma grande lição é que Salomão entendeu que antes de pedir coisas para as mãos, precisamos pedir sabedoria para o nosso coração, para a nossa mente, né? A direção de Deus. Não adianta ter dinheiro sem sabedoria para administrar, por exemplo, né? Não adianta ter autoridade sem ter sabedoria para exercer essa autoridade. Não adianta ter oportunidades sem ter sabedoria para aproveitar essas oportunidades. Peça primeiro a Deus para saber o que fazer com aquilo que Ele coloca nas tuas mãos. Amém? Faça sempre a oração, né? Faça sempre essa oração: Senhor, me dá sabedoria para tomar as decisões, me dá discernimento para reconhecer o que vem de Ti, né? Para não seguir meus próprios caminhos, para não fazer minha própria vontade, mas fazer segundo a vontade do Senhor, entendeu? Peça sempre sabedoria a Deus. E lembre-se, a inteligência, ela pode nos mostrar muitas possibilidades, isso é verdade, mas a sabedoria de Deus nos ajuda a escolher o caminho certo, como diz, repetindo aqui, Provérbios 9 e 10, o temor do Senhor é o princípio da sabedoria.

Graças a Deus, momento da palavra aqui na Rádio Águia FM. E eu quero saber de você, né? Você que está ouvindo esta programação, o que você está disposto? O que você está disposto a fazer para viver o milagre? Olha só o que diz aqui em 2 Reis, capítulo 5, versículo 13. 2 Reis, capítulo 5, versículo 13. Diz assim: se o profeta te dissera para fazer alguma grande coisa ou coisa difícil, porventura o Senhor não faria? Quanto mais dizendo-te: lava-te e ficarás purificado? Aqui está falando da cura de Naamã. Lembra de Naamã? Aquele que era leproso e ficou curado? Pois é, aqui é o episódio em que Naamã chega ali diante do profeta, e ele foi indicado aí pela menina que ele havia escravizado lá na Síria. A menina, sem nenhuma mágoa no coração, falou: ah, se ele tivesse lá em Israel, ele seria curado, que lá tem um homem de Deus, lá ele vai ser curado. E aí ele foi, e ele chegando lá no profeta, o profeta nem recebeu ele, só falou assim, só deu uma direção, só deu um comando: pede para ele se lavar 7 vezes lá no Rio Jordão. E aí ele, né, altivo como ele era, orgulhoso, né, porque afinal de contas ele era, né, comandante do exército da Síria, queria ser muita coisa, mas Deus queria trabalhar ali naquele orgulho, né? E aí manda ele se lavar 7 vezes no Rio Jordão. E naquela época o Rio Jordão ele não era como é hoje, né? Ele era um pouco sujo, ele falou que não tinha rios melhores não para ele mandar me lavar e tal, não sei o quê. Eu pensava que ele ia sair, que ele iria orar, que ele iria invocar o Deus dele e não sei o quê, né? Não, o profeta, não, só vai lá, lava, sei lá, 7 vezes. E ele não queria ir, não. Ele não queria ir. Tem gente assim, meu irmão. Tem gente assim, o pastor pede para fazer algo, o pastor orienta, direciona, e a pessoa fica resistente, né? A pessoa não quer agir a fé dela. Naamã, ele era um homem importante, ele era comandante do exército da Síria, mas ele carregava ali uma enfermidade que dinheiro nenhum no mundo podia curá-lo, né? Ele tinha uma posição, ele tinha um prestígio, uma posição na sociedade, um prestígio que não podiam resolver aquele problema, que era a lepra, né? Se hoje, até hoje, não tem cura, só tem um tratamento paliativo, imagina aquela época, né? E aí, quando o profeta Eliseu mandou que ele fosse lavar ali 7 vezes no Jordão, como a gente falou, Naamã inicialmente ali ficou indignado. Ele esperava ali algo grandioso, né? Mas Deus lhe deu uma orientação simples, que exigia o quê? Obediência e atitude. Obediência e atitude. Foi então que os servos de Naamã, aqueles servos ali que acompanhavam ele, fizeram a pergunta, né? Se fosse algo difícil, o senhor não ia fazer? Então por que o senhor não faz aí algo tão simples para receber seu milagre, né? Muitas das vezes nós queremos que Deus faça algo extraordinário na nossa vida. Muitas das vezes nós queremos aí um milagre, né? Quem sabe na vida de um filho, de uma filha, de um marido, de uma esposa, não sei, em alguma área da vida, não sei, né? A gente quer que Deus faça, mas a questão é que muitas das vezes as pessoas não estão dispostas a obedecer nas coisas simples, e as pessoas ficam dando desculpa, às vezes, não, quando isso acontecer, eu vou, quando não sei o que, ou seja, né? Irmão, se a gente fosse esperar, né? Por exemplo, eu falo aqui de mim, do ministério. Se eu fosse esperar, sabe, para ter os melhores equipamentos, para começar a rádio, eu não tinha começado a rádio. Não tinha. Também no ministério, não tinha. Não tinha, vou esperar, aí vai, eu vou, aí vai dar certo. Não tem como. Isso é desculpa. Né? O milagre, ele pode estar do outro lado, de quê? Da nossa obediência, da sua obediência. Naamã precisou descer ao Jordão. Ele teve que deixar de lado o orgulho e fazer exatamente aquilo que Deus havia determinado. Às vezes o que está impedindo aí a nossa bênção, a sua bênção, você que está ouvindo aí,
Talvez o que está impedindo a sua bênção é a falta do poder de Deus. Aliás, desculpa, não é a falta do poder de Deus, mas a falta de disposição para receber o poder de Deus. É isso mesmo. Jesus falou: se alguém me ama, guardará a minha palavra. Obediência é uma demonstração de amor e confiança a Deus. Por isso, meu irmão, pare de dar desculpas. Pare de ficar dando desculpa e comece a ter atitudes. Comece a ter atitude. Quanta gente fica dizendo: ah, porque eu não posso, ah, porque eu não tenho tempo, ah, porque eu não sei fazer, ah, porque eu não tenho condições, né? Só Deus sabe da minha luta, só não sei o que, não sei o que, né? Todas as pessoas, se você for na Bíblia, nos Evangelhos, todas as pessoas que foram abençoadas, elas exigiram delas atitudes. Quando você lembra, por exemplo, da mulher do fluxo de sangue, a Bíblia diz que aquela mulher, ela foi se arrastando. Ela foi se arrastando, mas ela foi. Ela foi se arrastando, mas ela foi. Ela poderia muito bem dar desculpa: não, porque eu não posso ir, tem uma multidão e eu sou mulher, eu estou aqui com fluxo de sangue e tal, estou fraca, estou debilitada. Não, mas a Bíblia diz que ela foi se arrastando, mas ela foi, né? Ela foi. Moisés também deu desculpa lá quando Deus chamou ele, né? Ah, porque eu sou pesado de língua, não sei o quê. Jeremias também: ah, porque eu passo de uma criança, tal, eu sou impuro de lábios, não sei o quê. Mas Deus não procura pessoas perfeitas, Deus procura pessoas que estão dispostas a obedecer e agir a fé. Amém? Apóstolo Tiago diz, capítulo 2, versículo 26: porque assim como o corpo sem espírito está morto, assim também a fé sem obras é morta. Uma fé verdadeira é aquela que produz atitude. Não basta dizer que cremos, precisamos agir de acordo com aquilo que cremos. O reino de Deus exige disposição. Aleluia. Jesus falou, Mateus 11:12: desde os dias de João Batista até agora, o reino de Deus é tomado por esforço, e só os que se esforçam e que se apoderam dele. É forte isso aqui, é forte, né? A questão não é a salvação que estamos falando aqui. A salvação é gratuita, ela foi paga um alto preço, né? Foi paga um alto preço, ela é de graça, mas não foi barata, né? Foi preço de sangue do Senhor Jesus. Nós estamos falando aqui do reino de Deus, daquilo que você pode viver aqui na terra. Dos milagres, sabe? Dos milagres, do agir de Deus, da providência de Deus, sabe? Estamos falando disso aqui, não estamos falando de salvação, estamos falando daquilo que Deus quer que você viva, porque afinal de contas você é filho de Deus ou não é? Você é filho de Deus, você é filho de Deus. Então Jesus, ele falou: olha, qual é o pai que vendo um filho pedir peixe, vai lhe dar um escorpião, pedindo pão, vai lhe dar uma pedra? Não. Vós que sois maus, sabeis dar boas dádivas aos vossos filhos, quanto mais o vosso Pai que está nos céus. Então Deus quer que você venha viver milagres. Deus quer que você venha viver milagres, contar testemunhos, como você ouviu agora há pouco. E já vamos colocar aqui mais testemunhos. Deus quer que você venha testemunhar. Deus não quer que você venha só ficar ouvindo testemunhos. Deus não quer só que você venha estar aplaudindo testemunhos. Deus quer que você viva milagres e testemunhe para glorificar o nome dele. Amém? Então, ali os servos de Eliseu falaram: se fosse algo mais difícil, eu não ia fazer? Se fosse algo mais difícil, eu não ia fazer? Por que você não vai lá, mergulha lá? Né? Então talvez você está aí e está precisando de um milagre. Está precisando de um milagre na tua vida, na tua casa, na tua família, na vida do teu filho, da tua filha, não sei, no teu marido, da tua esposa, eu não sei, mas Deus sabe. E o que Ele quer é que você venha agir a sua fé. Você venha agir a sua fé. Você venha praticar a palavra de Deus. Tiago falou: não sejais somente ouvintes, mas praticantes, cumpridores da palavra de Deus, né? Então, a questão, o problema ali não era o Jordão. A questão era agir a fé em obediência.
todos aqueles que agiram a fé em obediência receberam os milagres de Deus. E nós vamos estar iniciando esta campanha dia 20. Dia 20 vai estar sendo iniciada essa campanha. E talvez eu tenho que sair da minha casa para ir na sede. Por que que não faz na igreja aqui do bairro? Por que que não faz na igreja? Vai ter a continuidade, mas o início, para você pegar o lenço e já durante a campanha você contar o testemunho, o início é na sede. É questão de obediência, meu irmão. Questão de obediência, questão de direcionamento. É questão de direcionamento.

Direcionamento. É questão de direcionamento e obediência. Amém? Se fosse algo mais difícil, você não ia fazer? É ou não é verdade? Se fosse algo mais difícil, então você ia fazer? E aí Deus está direcionando. Está direcionando a você participar desta campanha e você ser abençoado e testemunhar do poder de Deus na sua vida. Então se programe. Se programe para este dia 20. Se programe. Olha, dia 20, ninguém marca nada. Fale aí na sua casa, na sua família. Olha, dia 20, ninguém marca nada. A gente vai estar na igreja, a gente vai estar na sede pela manhã. E Deus vai realizar um milagre em nome de Jesus. Porque nós vamos estar agindo a fé. Nós vamos estar colocando nossa fé em prática. E Deus vai nos honrar em nome de Jesus. Amém? Glória a Deus. Eclesiastes 9:10 fala: e tudo quanto vier a fazer, na tua mão a fazer, faze com todas as tuas forças. Olha só que forte. Eclesiastes 9:10. Tudo quanto te vier a mão para fazer, faze conforme todas as tuas forças. Então é empenhar todas as tuas forças, a tua fé, a tua atitude, e Deus te honrar em nome de Jesus. Amém? Esta é a palavra de Deus aqui na Rádio Águia FM.

Graças a Deus. Mais um momento da palavra aqui na Rádio Águia FM 87,5. Momento de nos alimentarmos da palavra para a glória de Deus. Olha só o que diz aqui no livro de Deuteronômio, capítulo 28, versículo 1 e 2, diz assim a palavra do Senhor: se atentamente ouvires a voz do Senhor teu Deus, tendo o cuidado de guardar todos os seus mandamentos, virão sobre ti todas estas bênçãos e te alcançarão. Aleluia! Então a palavra de Deus está dizendo que quando há obediência, não há necessidade de ficar correndo atrás da bênção. A própria bênção corre atrás de você. A Bíblia está dizendo, se você ouvir a voz do Senhor teu Deus, tiver o cuidado de guardar os seus mandamentos, fazer com o jeito que é para fazer, né? Ao invés de ficar correndo atrás da bênção, a bênção vem e corre atrás de você. Está dizendo aqui, todas estas bênçãos. Se você for meditar ali em Deuteronômio 28, é muita bênção. É bênção sobre bênção. Ele está dizendo, virão sobre ti e te alcançarão todas estas bênçãos. Que coisa maravilhosa, né? A obediência a Deus, meu irmão, não é apenas cumprir regras, né? Às vezes a pessoa, algumas pessoas falam, né? Ah, porque a Bíblia é cheia de regras, a Bíblia não são regras. Deixa eu te dar aqui um exemplo. Por qual motivo você usa o cinto de segurança no carro, né? No automóvel? Por qual motivo? Será que é por causa da regra, para não levar uma multa, ou é para não sofrer um acidente, né, e acontecer o pior? Então é mais ou menos por aí. Então toda direção de Deus para o ser humano, toda direção de Deus, da palavra de Deus para o ser humano, não é para punir o ser humano, pelo contrário, é para proteger o ser humano, né? Sabe, quando nós demonstramos que confiamos em Deus, quando nós obedecemos, nós mostramos que reconhecemos que os caminhos de Deus são os melhores que os nossos. A vontade de Deus é melhor do que a nossa, né? Aqui em Deuteronômio 28 nos ensina que a obediência traz consequências de bênção. Deus fala sobre bênçãos na cidade, no campo, na família, no trabalho e em tudo aquilo que colocarmos as mãos. Isso significa que o servo de Deus nunca enfrentará dificuldades, né? Não significa isso. Não significa que o servo de Deus nunca vai encontrar dificuldade, mas significa que Deus acompanha, sustenta e abençoa aqueles que escolhem andar em seus caminhos, em obediência ao Senhor. A obediência demonstra também o nosso amor por Deus. Jesus diz lá em João 14:15, lembra que Jesus disse: se me amais, guardareis os meus mandamentos. Então, é mais ou menos por aí, né? Obedecer é uma das maiores demonstrações de amor que podemos dar ao Senhor. Não basta dizer que amamos a Deus, né? É igual a fé. Ah, eu creio em Deus, eu tenho fé. Não adianta dizer que ter fé e não ter ação, né? A mesma coisa é o amor, né? Não basta dizer que amamos a Deus. Precisamos demonstrar isso através de nossas atitudes, né? Mais ou menos por aí. A obediência a Deus, a palavra de Deus, também ela traz proteção, ela traz direção para nossas vidas, né? O salmista, ele declarou lá no Salmo 119, no versículo 105, fala assim: lâmpada para os meus pés é a tua palavra e luz para os meus caminhos. Olha só que bênção, né? Quando a palavra de Deus, quando nós observamos e obedecemos a palavra, não é só observar, não é só ler, mas quando nós observamos, lemos e obedecemos a palavra de Deus, nós evitamos caminhos que podem nos levar à destruição, por exemplo. A palavra de Deus, ela ilumina os nossos passos e nos mostra por onde devemos andar, caminhar, enfim, ela é a nossa bússola, né? E aí nós vamos ter ali segurança. A obediência também faz produzir frutos. Você sabia disso? Jesus falou lá em João 15:5: se alguém permanecer em mim e eu nele, esse dará muito fruto. Que coisa maravilhosa, né? Então a vida de obediência a Deus, a palavra de Deus, é uma vida que sempre vai ser frutífera, sabe? Deus, ele deseja que a nossa família, o nosso ministério, o nosso trabalho,
nosso testemunho aí sejam alcançados pela influência de uma vida que pratica a palavra, que não somente ouve, mas que pratica a palavra. Amém? Então, a bênção não está simplesmente em ouvir a palavra, mas principalmente em praticá-la, como a gente estava falando, o Tiago falou, né? E sede cumpridores da palavra e não somente ouvintes. Talvez Deus esteja aí te pedindo hoje uma atitude de obediência, né? Isso mesmo, sabe? Talvez seja, por exemplo, perdoar alguém, abandonar algo, né? Tomar uma decisão, voltar para o caminho. Você que está afastado aí dos caminhos do Senhor, tá? Voltar para o caminho, ou talvez simplesmente confiar nele. Talvez você possa, não, mas obedecer é difícil, mas eu quero dizer para você que não é impossível, porque nós temos o Espírito Santo, que é o nosso ajudador, o nosso auxiliador, e sempre vai valer a pena, amém? Sempre vai valer a pena. Deuteronômio 28:2, e todas estas bênçãos virão sobre ti e te alcançarão, quando? Quando ouvires a voz do Senhor teu Deus e obedeceres, aleluia. Não pergunte apenas o que Deus pode fazer por você. Pergunte também o que Deus está te pedindo para você fazer, para você obedecer. Muitas das vezes a bênção está do outro lado de uma decisão de obediência. Então quem obedece é abençoado. Obedeça a palavra de Deus, obedeça aquilo que a palavra de Deus diz e você será bem sucedido naquilo que você fizer em nome de Jesus. Esta é a palavra de Deus aqui na Rádio Águia FM.

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Amém, povo de Deus? Todos encontraram? Então vamos ler. Diz assim um escritor aos Hebreus: procurem viver em paz com todos e busquem a santificação, sem a qual ninguém verá o Senhor. Ele está dizendo que nós que somos cristãos, que nós que somos servos de Deus, que nós que vivemos a fé, que nós que aceitamos Jesus como Salvador de nossas vidas, o que que nós temos que fazer? Se possível for, nós temos que buscar a paz com todos. Amém? Nós temos que viver uma vida de paz. Porque tem pessoas que aceitaram a Jesus, mas não gostam de viver em paz com ninguém. É ou não é? Sim ou não? Tem pessoas que, mesmo frequentando a igreja, mesmo tendo Cristo na vida, eles gostam de confusão. Tem pessoas que aonde ela está, está a confusão. Ela é incomodada. Amém, povo de Deus? Ela é intolerante. Ela é uma pessoa que aonde ela está tem confusão. E a Bíblia, o escritor está dizendo que nós temos que buscar, nós temos que procurar. Amém? Procurar viver em paz com todos. Em paz com todos. A Bíblia diz que a palavra branda, ela reprime o furor, mas a áspera suscita a ira. Amém, povo de Deus? Às vezes a pessoa está num momento ruim, lhe responde de uma forma ignorante, povo de Deus, porque está nervoso, está passando por algum problema. Se você responder à altura, vai dar confusão. Mas se você respondê-la brandamente, você vai acalmar, aquietar o furor. Amém, povo de Deus? Mas se você fala com as pessoas com um tom arrogante, você vai suscitar ira no coração daquela pessoa na qual você está falando. Então nós temos que viver em paz. Se depender de nós, nós temos que ter paz com todos. Às vezes não depende de nós, é ou não é? Nós queremos viver em paz, mas a pessoa não quer. Sim ou não? Não depende de você, mas se depender de você, você tem que viver em paz. Amém, povo de Deus? E a santificação nós temos que buscar. Buscai a santificação, sem a qual ninguém vai ver a Deus. Nós temos que buscar. Não é uma coisa que vem sem a gente buscar. Amém, povo de Deus? Você não se santifica sem buscar. Não se santifica. Você tem que querer. A primeira coisa que você tem que fazer para se santificar é detectar os teus erros e trabalhar em cima, pedindo a Deus, pedindo ao Espírito Santo: Espírito Santo, tira de mim isso, porque isso vai me impedir de ver o Senhor, vai te impedir tanto de chegar no céu, como ver a ação de Deus na tua vida, nos momentos de guerra que você enfrentar nesta terra. Porque nesta terra, neste mundo, Jesus disse que nós teríamos aflições. No mundo tereis aflições, mas tem de bom ânimo, eu venci o mundo. Amém, povo de Deus? Você tem aflição, você tem guerra dentro do teu lar, você tem guerra com os teus filhos, amém? Você tem guerra na vida espiritual, você tem guerra na vida financeira, você tem guerra de todas as formas enquanto você viver aqui na terra. E quando você se santifica, você, meu irmão, chama Deus para lutar as tuas lutas. Você convida o Espírito Santo, o exército do céu, para lutar
em teu favor quando você santifica a tua vida. Por que que muitos entram em uma guerra e não vence, povo de Deus? Por quê? Porque querem entrar de qualquer jeito. Amém, povo de Deus? Eles querem ir para a guerra de qualquer forma, de qualquer maneira. Sem orar, sem jejuar, sem santificar a vida. Amém, povo de Deus? E você não consegue. Você sabe por que que você não consegue? Porque a maioria das guerras que você enfrenta aqui, material, aqui nesta terra, terrestre, ela tem ligação com o espiritual. O mundo espiritual do mal está por trás. Amém, povo de Deus? Você não está vendo, mas existe o Satanás e seus anjos batalhando para te derrotar, batalhando para te derrubar, batalhando, trabalhando para que você diga: olha, Deus não olha para mim, olha, não tem mais jeito para mim, olha, está tudo acabado. O diabo batalha para te desanimar, para cada dia te afastar mais das coisas de Deus, mais da igreja, amém? Mais das coisas que é santa, mais das coisas que revelam a Deus e que move a mão de Deus em teu favor. E nós temos que ter cuidado, amém, povo de Deus? Para sempre estarmos convidando o Senhor: vem batalhar comigo, porque eu só não posso nada, Senhor. Eu sou fraco. Amém, povo de Deus? Se fosse por mim, eu já tinha desistido. Se fosse por mim, eu não aguentaria, Senhor. Mas vem comigo, batalha comigo, luta comigo, me sustenta, me dá força, porque o apóstolo Paulo disse: tudo eu posso naquele que me fortalece. O Senhor, o Espírito Santo é que fortalece a vida do crente, é que fortalece a vida do servo de Deus e o faz vencedor nesta terra, e o faz vitorioso. Mas para isso nós temos que nos santificar. Você quer ver, ó? Vá lá para Josué. Vamos lá para Josué. Ó, Josué 7, 13. Josué 7, 13. Aqui o povo de Deus tinha vencido uma guerra desigual, uma guerra que teve, que foi notório o sobrenatural de Deus para essa vitória. Amém? Que foi contra Jericó. Em seguida, foram vencidos por um povo muito inferior, o povo de Jericó. Amém, povo de Deus? Um povo insignificante, um povo que eles não acreditassem que pudesse vencê-los, mas foi vencido. O que foi que o líder do povo de Deus fez? Caiu prostrado e começou a murmurar, a perguntar a Deus por que que aquilo tinha acontecido. Amém? Aí Deus fala com ele no 13: levante-se e santifique o povo, e diga: santifique-se para amanhã. Tu está assim prostrado por quê? Levanta-te e santifica o povo para amanhã, porque assim diz o Senhor Deus de Israel: a coisa condenada no meio de vocês, de vocês, ó Israel, vocês não poderão resistir ao inimigo enquanto não eliminar do meio de vocês as coisas condenadas. Amém, povo de Deus? Diz: olha, te levanta e santifica o povo, porque há impureza, há pecado, há coisas condenadas no vosso meio, e desta forma, sem a santificação, vocês não vão vencer o inimigo. Amém, povo de Deus? Não vão derrotar o inimigo se não santificar-se.
Então, povo de Deus, é por isso que muitos crentes entram em uma guerra contra uma enfermidade, entram em uma guerra contra um vício na vida de um filho, entram em uma guerra contra um problema num casamento de uma filha, entram em uma guerra contra um problema financeiro e não consegue vencê-los. Você sabe por quê? Não consegue vencê-lo, porque não santifica a sua vida, não chama Deus, amém, povo de Deus, para ser a garantia da tua vitória. Não chama Deus para ir na frente. Quando você começa a santificar a tua vida, você começa a dizer: olha, Deus, em outras palavras, eu só não posso, mas eu sei que tu pode tudo. Eu sei que esse problema para ti não é nada. Eu sei que para os médicos é impossível. Eu sei que para a sociedade é impossível. Eu sei que humanamente falando é impossível eu sair dessa situação que eu me encontro, mas eu sei que para ti o Senhor pode todas as coisas. Amém, povo de Deus? Quando você santifica a tua vida, então, meu irmão, olha, santifica a tua vida. Seja uma mulher de oração, seja um homem de oração. Amém? Passe a buscar a Deus, passe a jejuar, passe a ler a Bíblia, passe a vigiar no que você fala, no que você ouve, no que você vê. Amém? Santifique a tua vida de uma forma tremenda, de uma forma poderosa, que você vai ver o exército do céu, o mundo espiritual de Deus descendo para batalhar em teu favor. Você quer ver? Vamos lá para Crônicas, capítulo 20, segundo, 20, capítulo 20, versículo 12. Quando uma multidão veio contra o rei Josafá. Amém, povo de Deus? Amém. Uma multidão veio contra o rei. Olha o que ele diz, olha, no 12. Ó, nosso Deus, acaso não executarás o teu juízo contra eles? Porque em nós não há força para resistirmos a essa grande multidão que vem contra nós. Não sabemos o que fazer, mas os nossos olhos estão olhando para ti. Senhor, nós não sabemos o que fazer diante desta multidão. Esta multidão é mais numerosa do que nós. A força deles é superior à nossa. Os exércitos são superior ao nosso. Nós não sabemos o que fazer. Mas uma coisa nós estamos crendo, amém? Que o Senhor é por nós, e os nossos olhos estão esperando de ti o socorro, estão olhando para ti, é de ti que nos vem o socorro. Mas ele não só falou assim, olha o que foi que ele fez, no 13, ó, versículo 13, todos os homens de Judá estavam de pé diante do Senhor, com as suas crianças e as suas mulheres e os seus filhos. Então, no meio da congregação, o Espírito do Senhor veio sobre Jaaziel, filho de Zacarias, filho de Benaia, filho de Jeiel, filho de Amatanias, levita dos filhos de Asaf, Jaziel, e disse: escute, ó congregação de Judá e moradores de Jerusalém, e tu, ó rei Josafá, assim diz o Senhor: não tenha medo, nem se assuste por causa desta grande multidão, pois esta batalha não é de vocês, mas de Deus. Sabe o que é que eles estavam fazendo aqui? Jejuando e orando. Congregaram para jejuar, mulheres, homens e crianças, buscando a Deus.
Aí Deus manifestou e disse: olha, não tenha medo, não se espante, porque a peleja não é mais de vocês. Amém, povo de Deus? Esta luta é do vosso Deus. Eu é que vou lutar em vosso favor. Amém, povo de Deus? Eu é que vou na frente. Por que que isso aconteceu? Porque houve uma santificação. Sem a santificação, Deus não age. Amém, povo de Deus? Enquanto o povo não santificar a sua vida, ele não chama Deus para batalhar a sua batalha. Não chama Deus para guerrear as suas guerras. Amém, povo de Deus? E nós temos que ter humildade para nos santificarmos. A humildade para reconhecer os nossos erros. Senhor, eu falo o que não é para falar. Eu ouço o que não é para ouvir. Amém, povo de Deus? Eu ajo de uma forma que não era para me agir. Amém? Então, santifica a minha vida. Vem, Senhor, tira de mim tudo que não te pertence. Me lava com teu sangue. Se há em mim orgulho, se há em mim prepotência, se há em mim arrogância, se há em mim vaidade, arranca de mim. Eu quero ser cheio do teu Espírito, porque eu fazendo assim, o Senhor luta as minhas lutas, o Senhor batalha as minhas batalhas, o Senhor me dá vitória aqui nesta terra. E quando eu morrer, eu vou ver o Senhor. Amém, povo de Deus? Porque a Bíblia diz que sem a santificação ninguém pode ver a Deus. Mas se nós nos santificarmos, nós vamos morar com Ele no céu eternamente. Quem entendeu? Glória a Deus. Então, vem aqui na frente. Vamos buscar ao Senhor. Aleluia, Jesus. Toda glória seja dada ao teu nome. Aleluias. Venha rasgar a tua alma, venha dizer: Senhor, a partir de hoje, Senhor, eu quero ser santo. Amém, povo de Deus? Eu quero ser santo como o Senhor é santo. Santifica a minha vida, Senhor, santifica as minhas atitudes. Aleluia. Eu quero ser fiel a ti, Senhor. Eu quero te agradar. Eu quero que o Senhor se agrade comigo. Eu quero que o Senhor olhe para mim e faça e diga a mesma coisa que o Senhor disse para Satanás a respeito de Jó. Aleluias. Aleluia, Jesus.

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2, levante a mão. E cumprindo-se o dia de Pentecostes, estavam todos reunidos no mesmo lugar. E de repente, ouviu-se um som como de um vento veemente e impetuoso, e encheu a casa onde estavam assentados. E foram vistas por eles línguas

Eu me lembro como se fosse hoje, no dia 7 de janeiro, há 2 anos atrás. Para quem não sabe, nós moramos em Joinville, Santa Catarina. E aquele dia nós tínhamos uma agenda em São Paulo, capital. Estava toda a família dentro do automóvel aquele dia. O meu pai estava na direção do carro. E nós pegamos a BR-101. Eu me lembro que aquele dia estava chovendo muito. Na sequência, BR-116. E no quilômetro 545, uma curva muito perigosa. Quando meu pai entrou para fazer aquela curva, tinha óleo naquele local. Meu irmão, escute só. O carro deu 2 giros de 360 graus e capotou do lado esquerdo da pista. O carro deu perca total, mas nós saímos ilesos daquele acidente para a honra e glória do Senhor Jesus. Eu entendo com isso que ninguém pode parar um adorador. Ninguém pode impedir o nosso louvor. Ainda que nos amarrem em uma prisão, não conseguem parar a nossa adoração, porque sai do nosso coração. E eu estou diante, nesta noite, de verdadeiros adoradores que adoram o Pai em espírito e em verdade. Quem sabe o inimigo tem tentado tirar você dos caminhos do Senhor, mas ele não conseguiu e nem vai conseguir, porque maior é o que está em nós do que o que está no mundo. E nada pode parar um adorador, nada pode impedir o nosso louvor. Tem adorador aqui neste lugar? Se tem adorador, levante a tua mão e dê um glória a Deus mais forte que você puder.

0: Damares. Que prazer, viu? Muito obrigado.
1: Deus abençoe. É milagre de Deus na tua vida aí, ó.

0: que o Senhor responde. Aleluia, Jesus. Aleluia.
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